0: de Nossa Senhora dos Impossíveis, porque sois Mãe de Deus, Virgem e Mãe, Imaculada Conceição. Privilégios que não foram concedidos a nenhuma outra criatura, mas somente a vós. Ó Virgem bendita e bondosa Mãe de Deus, Nossa Mãe, com humildade vos pedimos, socorrei os que passam fome e vivem na miséria. Curai os doentes de corpo e de espírito. Fortalecei os fracos. Consolai os aflitos e pedi pelas vocações sacerdotais e religiosas. Transformai as famílias em santuários vivos de fé e caridade no seio da Igreja. Pedi, Mãe querida, pelo Santo Padre o Papa, pelos bispos e por todas as autoridades civis, militares e eclesiásticas, para que governem com justiça e amor. E agora, ó Senhora dos Impossíveis, olhai para nós que fazemos essa novena e alcançai-nos de Jesus, vosso Divino Filho, as graças que agora suplicamos. Neste momento, peça a graça que você precisa. Pai nosso que estás nos céus, santificado seja o vosso nome. Venha a nós o vosso reino, seja feita a vossa vontade, assim na terra como no céu.
1: O pão nosso de cada dia nos dai hoje, perdoai as nossas ofensas, assim como nós perdoamos a quem nos tem ofendido. E não nos deixeis cair em tentação, mas livrai-nos do mal. Amém.
0: Ave Maria, cheia de graça, o Senhor é convosco. Bendita sois vós entre as mulheres, bendito é o fruto do vosso ventre, Jesus.
1: Santa Maria, Mãe de Deus, rogai por nós, pecadores, agora e na hora de nossa morte. Amém.
0: Glória ao Pai, ao Filho e ao Espírito Santo.
1: Como era no princípio, agora e sempre. Amém.
0: Ó Maria, Mãe de Deus,
1: confiamos em vós.
0: Nossa Senhora dos Impossíveis,
1: rogai por nós.
0: O Senhor esteja convosco.
1: Ele está no meio de nós.
0: Desça sobre vós, sobre vossas famílias, a bênção de Deus Todo-Poderoso, rico em amor e misericórdia, Pai, Filho e Espírito Santo.

Como você quer ser tratado? Veja como você se irrita quando alguém lhe dirige a palavra em tom áspero e em voz alta. Há uma espécie de comoção quase irresistível em seu espírito, repelindo a grosseria de quem assim procede em relação à sua pessoa. A mesma reação tem de sentir aqueles aos quais você também se dirige asperamente e falando em voz alta. É difícil suportar, sem reagir, tal procedimento. O tom áspero e a voz gritante agridem naturalmente ao corpo e ao espírito, não podendo evitar a repulsa. Do mesmo modo como quer ser tratado, trate você aos outros.

0: Em nome do Pai, do Filho e do Espírito Santo.
1: Amém.
0: Ó Santa Mãe de Deus e também nossa, nós vos veneramos com o sugestivo título de Nossa Senhora dos Impossíveis, porque sois Mãe de Deus, Virgem e Mãe, Imaculada Conceição. Privilégios que não foram concedidos a nenhuma outra criatura, mas somente a vós. Ó Virgem bendita e bondosa Mãe de Deus, Nossa Mãe, com humildade vos pedimos, socorrei os que passam fome e vivem na miséria. Curai os doentes de corpo e de espírito. Fortalecei os fracos. Consolai os aflitos e pedi pelas vocações sacerdotais e religiosas. Transformai as famílias em santuários vivos de fé e caridade no seio da Igreja. Pedi, Mãe querida, pelo Santo Padre o Papa, pelos bispos e por todas as autoridades civis, militares e eclesiásticas, para que governem com justiça e amor. E agora, ó Senhora dos Impossíveis, olhai para nós que fazemos essa novena e alcançai-nos de Jesus, vosso Divino Filho, as graças que agora suplicamos. Neste momento, peça a graça que você precisa. Pai nosso que estás nos céus, santificado seja o vosso nome. Venha a nós o vosso reino, seja feita a vossa vontade, assim na terra como no céu.
1: O pão nosso de cada dia nos dai hoje, perdoai as nossas ofensas, assim como nós perdoamos a quem nos tem ofendido. E não nos deixeis cair em tentação, mas livrai-nos do mal. Amém.
0: Ave Maria, cheia de graça, o Senhor é convosco. Bendita sois vós entre as mulheres, bendito é o fruto do vosso ventre, Jesus.
1: Santa Maria, Mãe de Deus, rogai por nós, pecadores, agora e na hora de nossa morte. Amém.
0: Glória ao Pai, ao Filho e ao Espírito Santo.
1: Como era no princípio, agora e sempre. Amém.
0: Ó Maria, Mãe de Deus,
1: confiamos em vós.
0: Nossa Senhora dos Impossíveis,
1: rogai por nós.
0: O Senhor esteja convosco.
1: Ele está no meio de nós.
0: Desça sobre vós, sobre vossas famílias, a bênção de Deus Todo-Poderoso, rico em amor e misericórdia, Pai, Filho e Espírito Santo.

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1: Deus governa os povos com retidão. Salmo 9, versos 2 a 11. Javé, eu te agradeço de todo o coração, proclamando todas as tuas maravilhas. Eu me alegro e exulto em ti, e toco ao teu nome, ó Altíssimo. Meus inimigos voltam atrás, tropeçam e somem da tua presença. Porque defendeste a minha causa e direito, sentaste em teu trono como justo juiz. Ameaçaste as nações, destruíste o injusto, para todo sempre apagaste o nome dele. O inimigo acabou em ruínas para sempre, arrasaste as cidades e a lembrança dele sumiu. Eis que Javé sentou-se para sempre, firmou seu trono para o julgamento. Ele julga o mundo com justiça e governa os povos com retidão. Que Javé seja fortaleza para o oprimido, fortaleza nos tempos de angústia. O salmista reconhece a ação de Deus em sua vida e na vida do povo. Sua alegria se expressa na música, com a qual ele louva o nome do Altíssimo. Deus é o justo juiz, que intervém na história fazendo justiça, ou seja, defendendo a causa dos pobres e oprimidos. Oremos. Senhor, Tu és o Deus dos pequenos, o Deus da vida. Que eu nunca aceite um Deus burguês que protege os planos injustos dos poderosos. Que eu Te encontre em cada pessoa marginalizada, em cada ação de justiça realizada. Amém.
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a enredos emaranhados. Se procuras decifrá-los, sentes que junto a esses deverias rasgar-te a ti mesmo. Basta-te então olhar, procurar entender. Não te adentrar pertinaz para que não te engula o abismo. É apenas o abismo do pensar, não é o abismo do ser. O ser não absorve, mas cresce e lentamente se transforma em sussurro. Esse é o pensamento impregnado de existência. Tu, o universo, Deus. Inversamente, sentes como tudo te agarra pelas pernas. O ser se reduz a um ponto e o pensamento, como estepe, se torna árido. Simplesmente trabalha, tem confiança e entra em ti apenas aquele tanto que te torne consciente do teu orgulho. E isso já é humildade. E vigia sobretudo a vontade. Um prepotente desabafo do sentimento surge apenas raramente e a Deus não chega.

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Eu vivo, sabe, nesse embate constante com o tempo. Eu me recordo que uma das noites em que eu mais pude aprender sobre o tempo foi uma oportunidade que eu tive de passar uma noite com um amigo meu que estava doente, numa fase terminal de câncer. E eu tinha ido para ali para poder ser útil naquela noite, né, cuidar dele. E eu me recordo que no meio da noite eu acordei com o choro dele no meio daquele escuro. E aí eu fiquei assustado e perguntei para ele, né, Robinho, aconteceu alguma coisa? E ele me disse assim, não, é que eu tô com um pouco de dor, já tomei o remédio. Aí estabeleceu-se aquele silêncio, né, eu fiquei extremamente desconcertado, porque na verdade eu estava ali para cuidar dele. E eu acho que ele percebeu o meu desconcerto e me disse assim, meu amigo, não se preocupe não. Hoje, só de saber que você está aqui dentro desse quarto, já torna a minha vida um pouco mais feliz. Naquele momento eu experimentei o que não é do tempo. Porque o tempo é essa força que nos envelhece, que nos entristece, que nos mata, que nos leva embora, que nos distancia. E naquele momento eu experimentei a ausência do tempo. Quando você pode ser inútil. Quando você tem o direito de ser inútil para alguém. Não fez o que deveria ter feito, mas o que me importa é que você está aqui do meu lado. Tão lindo, minha gente, quando nós na vida temos a oportunidade de criar essa brecha no tempo. Quando nós conseguimos aliviar a nossa vida, a nossa existência, a partir do amor que a gente ama. E os amantes sabem muito bem disso. Quer fazer esquecer o tempo? Ame. Por isso que eu dizia aqui no início. Ele, sacerdote das razões humanas, o tempo. Eu, sacerdote das divinas causas. Que numa madrugada, eu aprendi o verdadeiro significado do amor. Que concebe qualquer forma de inutilidade. Não há problema. O importante é o que nós significamos um para o outro. Isso é amar. Obrigado. Obrigado por me fazer, neste tempo de hoje, mais uma vez, recordar, viver, que mais uma vez eu venci o tempo com a liturgia que o amor proporciona.

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0: Alguém me tocou. Lucas 8, 43 a 48. Texto de Frei Luiz Turra.
1: Uma força saía de mim. Vai em paz.
2: Quando Jesus proclama que alguém o tocou, não pretende descobrir um culpado, mas apontar para um exemplo de fé manifesto por uma pessoa. Por 12 anos, ninguém pudera curar aquela mulher, gastara fortuna sem nenhum resultado. Ao tocar a ponta do manto, fica curada. A sua ação parece ter sido um roubo às escondidas. Em contrapartida, a ação de Jesus é imediata, eficaz e gratuita. É a força de Deus que a fé conseguiu evidenciar. Então, a mulher faz uma dupla confissão diante de todos. Sua culpa cometida ao tocá-lo em estado de impureza e o milagre realizado por Jesus. Se houve culpa legal, fica absolvida e curada devido à sua fé.
1: Me tocou, eu senti que uma força saía de mim.
0: A maternidade da Igreja se manifesta nas visitas aos enfermos nos centros de saúde, na companhia silenciosa ao enfermo, no carinhoso trato, na delicada atenção às necessidades da enfermidade, através dos profissionais e voluntários discípulos do Senhor. Ela abriga com sua ternura, fortalece o coração. O sofrimento humano é uma experiência especial da cruz e da ressurreição do Senhor. Documento de Aparecida, número 420. Como Cristo, nós, cristãos do século 21, convivemos com multidões que sofrem e desejam encontrar remédio, acolhida e conforto. Tudo o que pudermos fazer a quem encontrarmos em nosso caminho não passará sem recompensa.
2: Oração. Senhor, todos os limites que encontramos nos movem a procurar um socorro que nos dê esperança e mais vida. Vós sois nossa força e fonte de vida saudável, que a nós se comunica no amor. Sabemos que vos antecipais e nos tocais com vossa graça, antes mesmo de tentarmos vos tocar em nossas buscas. Reconhecemos e agradecemos vossa proximidade em nosso caminho. Viestes para nós para podermos chegar até vós. Obrigado, Senhor, não só porque podemos tocar em vós, mas, acima de tudo, por vos acolhermos na palavra e na Eucaristia, na presença do pobre e de todos que precisam de nós. Amém.

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1: Muita paz e esperança a você que está ligado. Este é o momento mais importante de seu dia, o encontro com Maria. Que você e sua família sejam abençoados por ela e por seu filho Jesus.
0: Podemos imaginar a preocupação de Maria e o que se passou em seu coração de mãe aflita, quando perdeu Jesus no templo. Por um lado, Jesus nos desconcerta com sua atitude para com Maria e José. Mas por outro, nos surpreende com sua maturidade na relação com o Pai.
1: Jesus diz a Maria e a José: "Não sabíeis que devo ocupar-me das coisas de meu Pai?" Jesus era apenas um adolescente, mas sua missão estava bem clara para ele. Precisava fazer a vontade do Pai. Jesus foi amadurecendo e se tornando homem como qualquer ser humano.
0: Maria deu a Jesus um lar, encheu-o de amor, carinho e afeto. Foi uma mãe exemplar.
1: Hoje queremos pedir a Maria que cuide de nossas crianças e adolescentes, que eles tenham uma família que os ame e se preocupe com eles, que também a sociedade lhes proporcione uma vida digna, com espaço para o estudo e o lazer.
0: Maria, abençoa cada criança e cada adolescente para que tenham um lar acolhedor e não se deixem levar pelas más companhias nem pelas drogas.
1: Maria, tu que acompanhaste Jesus e lhe mostraste os valores da família, olha para cada um dos adolescentes que estão procurando amadurecer como pessoa, que estão procurando seu espaço. Maria, abençoa-os para que eles se deixem guiar e conduzir pelos ensinamentos de Jesus, para que, vivendo o Evangelho, possam ser pessoas realizadas, felizes, cheias de amor e de ternura. Amém.
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1: Muita paz e esperança a você que está ligado. Este é o momento mais importante de seu dia, o encontro com Maria. Que você e sua família sejam abençoados por ela e por seu filho Jesus.
0: Destacamos o lugar singular da Virgem Maria, Mãe de Jesus, o qual veio com a missão de revelador do Pai e de redentor do mundo. São Paulo, na Carta dos Gálatas, capítulo 4, versículo 4 e seguintes, apresenta a mulher escolhida para ser a mãe da grande família humana e divina. A mulher messiânica é a mãe do Filho de Deus e dos filhos de Deus Pai, que estabelece a grande aliança da liberdade do Espírito.
1: Maria é a mulher, imagem de Deus e manifestação do seu desígnio de salvação, pois ela é a mãe do Filho de Deus encarnado, o revelador do Pai e o doador do Espírito Santo. A mãe do Messias é o santuário e o repouso da Santíssima Trindade, como diz São Luís Maria Grignon de Montfort.
0: O papel de Maria está intimamente ligado à nossa fé em Jesus Cristo e ao mistério da encarnação. Deus amou tanto o mundo que lhe deu seu Filho amado.
1: Por essa razão, os fiéis sempre honram Maria por sua maternidade divina. Sua virgindade é como o selo que manifesta a divindade de seu Filho.
0: Pelo mesmo motivo, Deus também preservou-a de todo o pecado. O Filho que nela se encarnou para redimir o mundo do pecado teve uma mãe cheia de graça. Por isso, a Igreja a chama de Imaculada.
1: Maria, tu a eleita do Pai, que levaste em teu ventre o Senhor da vida. Ajuda-nos a viver o Evangelho como tu o viveste, a dar tudo de nós mesmos como tu fizeste. Assim seja.
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mim da vossa paz. Onde houver ódio, que eu leve o amor. Onde houver ofensa, que eu leve o perdão. Onde houver discórdia, que eu leve a união. E onde houver dúvida, que eu leve a fé.

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A nossa proteção está no nome do Senhor, que fez o céu e a terra. Senhor Deus, Criador do gênero humano, cujo Filho, por obra e poder do Espírito Santo, dignou-se nascer da Virgem Maria, para remir e salvar os homens pela expiação da dívida da antiga culpa. Recebei as súplicas que esta vossa filha vos dirige, pela saúde da criança que há de nascer, e concedei que ela dê à luz tranquilamente o filho, desde já destinado a ser um dos vossos fiéis, servindo-vos em todas as coisas, para merecer a vida eterna. Por Cristo nosso Senhor.

0: Cura-me, Senhor, e serei curado. Jeremias 17, 14 a 17. Texto de Frei Luiz Turra.
1: Salva-me, salva-me, Senhor.
2: Esta súplica do profeta Jeremias brota de um profundo conflito interior por ter anunciado as duras consequências dos pecados de seus contemporâneos. Estas não se manifestam conforme havia dito e o povo zomba dele. A súplica "cura-me" tem um sentido moral. O profeta deseja ver-se livre dessa situação angustiante por não ser compreendido e por ver o povo distante de Deus. O que mais deseja é ter saúde plena para ajudar o seu povo a acertar o caminho e não ser surpreendido pelo dia da desgraça.
0: Sonhar e desejar um mundo mais humano que escolhe a vida, não é difícil deixarmos-nos deprimir pelo cenário de descrenças que favorece a cultura da morte. Da necessidade do coração, da insuficiência da razão e do desgoverno de nossa vida é que nasce o clamor constante: cura-me, Senhor, e serei curado.
2: Oração. Senhor, por que sonhamos tão alto e nos vemos tão pequenos e limitados? Por que somos apressados e queremos que tudo se resolva de um momento para o outro? Tantas vezes ficamos confundidos e nos desequilibramos. Por que somos pobres e fracos? Trazemos dentro de nós um coração ferido. Ajudai-nos, Senhor nosso Deus. Salvai-nos segundo a vossa misericórdia. Dai-nos saúde moral e física para podermos contribuir no serviço à vida e para que todos os povos vos reconheçam e vos amem. Assim seja.

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1: Sua bondade ilumina meu caminho. A bondade divina quer se refletir em sua vida por meio da sua própria bondade. Ser bom não é prestar favor a ninguém. Ser bom é ser fiel à sua origem divina. Se você tem a sua primeira origem em Deus, se procede da essência da infinita bondade, outro não pode ser o seu destino, que não o de repartir essa bondade em favor dos seus irmãos, tal como o Senhor deseja e recomenda que você faça. Seja bom, para ser sempre a imagem do Pai infinitamente bom.

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0: Em nome do Pai, do Filho e do Espírito Santo.
1: Amém.
0: Ó Santa Mãe de Deus e também nossa, nós vos veneramos com o sugestivo título de Nossa Senhora dos Impossíveis, porque sois Mãe de Deus, Virgem e Mãe, Imaculada Conceição. Privilégios que não foram concedidos a nenhuma outra criatura, mas somente a vós. Ó Virgem bendita e bondosa Mãe de Deus, Nossa Mãe, com humildade vos pedimos, socorrei os que passam fome e vivem na miséria. Curai os doentes de corpo e de espírito. Fortalecei os fracos. Consolai os aflitos e pedi pelas vocações sacerdotais e religiosas. Transformai as famílias em santuários vivos de fé e caridade no seio da Igreja. Pedi, Mãe querida, pelo Santo Padre o Papa, pelos bispos e por todas as autoridades civis, militares e eclesiásticas, para que governem com justiça e amor. E agora, ó Senhora dos Impossíveis, olhai para nós que fazemos essa novena e alcançai-nos de Jesus, vosso Divino Filho, as graças que agora suplicamos. Neste momento, peça a graça que você precisa. Pai nosso que estás nos céus, santificado seja o vosso nome. Venha a nós o vosso reino, seja feita a vossa vontade, assim na terra como no céu.
1: O pão nosso de cada dia nos dai hoje, perdoai as nossas ofensas, assim como nós perdoamos a quem nos tem ofendido. E não nos deixeis cair em tentação, mas livrai-nos do mal. Amém.
0: Ave Maria, cheia de graça, o Senhor é convosco. Bendita sois vós entre as mulheres, bendito é o fruto do vosso ventre, Jesus.
1: Santa Maria, Mãe de Deus, rogai por nós, pecadores, agora e na hora de nossa morte. Amém.
0: Glória ao Pai, ao Filho e ao Espírito Santo.
1: Como era no princípio, agora e sempre. Amém.
0: Ó Maria, Mãe de Deus,
1: confiamos em vós.
0: Nossa Senhora dos Impossíveis,
1: rogai por nós.
0: O Senhor esteja convosco.
1: Ele está no meio de nós.
0: Desça sobre vós, sobre vossas famílias, a bênção de Deus Todo-Poderoso, rico em amor e misericórdia, Pai, Filho e Espírito Santo.

Ser agradecido. Agradecer é a maneira mais eficaz de merecer. Pedir é a maneira mais eficaz de merecer. Pedir é a contingência maior de quem precisa. O homem é o permanente mendigo de todas as necessidades que fazem do tempo a paciência de Deus e do espaço esse grande armazém da misericórdia divina. Os homens pobres pedem sempre alguma coisa aos ricos, mas todos eles, pobres e ricos, vivem a suplicar tanta coisa ao Pai e Criador. Todos precisam, todos reclamam, todos recebem. É muito importante saber agora de você. Pediu e recebeu. Lembrou-se de agradecer?

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1: Com fé e devoção, rezemos juntos a novena de Nossa Senhora dos Impossíveis.

0: Em nome do Pai, do Filho e do Espírito Santo.
1: Amém.
0: Ó Santa Mãe de Deus e também nossa, nós vos veneramos com o sugestivo título de Nossa Senhora dos Impossíveis, porque sois Mãe de Deus, Virgem e Mãe, Imaculada Conceição. Privilégios que não foram concedidos a nenhuma outra criatura, mas somente a vós. Ó Virgem bendita e bondosa Mãe de Deus, Nossa Mãe, com humildade vos pedimos, socorrei os que passam fome e vivem na miséria. Curai os doentes de corpo e de espírito. Fortalecei os fracos. Consolai os aflitos e pedi pelas vocações sacerdotais e religiosas. Transformai as famílias em santuários vivos de fé e caridade no seio da Igreja. Pedi, Mãe querida, pelo Santo Padre o Papa, pelos bispos e por todas as autoridades civis, militares e eclesiásticas, para que governem com justiça e amor. E agora, ó Senhora dos Impossíveis, olhai para nós que fazemos essa novena e alcançai-nos de Jesus, vosso Divino Filho, as graças que agora suplicamos. Neste momento, peça a graça que você precisa. Pai nosso que estás nos céus, santificado seja o vosso nome. Venha a nós o vosso reino, seja feita a vossa vontade, assim na terra como no céu.
1: O pão nosso de cada dia nos dai hoje, perdoai as nossas ofensas, assim como nós perdoamos a quem nos tem ofendido. E não nos deixeis cair em tentação, mas livrai-nos do mal. Amém.
0: Ave Maria, cheia de graça, o Senhor é convosco. Bendita sois vós entre as mulheres, bendito é o fruto do vosso ventre, Jesus.
1: Santa Maria, Mãe de Deus, rogai por nós, pecadores, agora e na hora de nossa morte. Amém.
0: Glória ao Pai, ao Filho e ao Espírito Santo.
1: Como era no princípio, agora e sempre. Amém.
0: Ó Maria, Mãe de Deus,
1: confiamos em vós.
0: Nossa Senhora dos Impossíveis,
1: rogai por nós.

Oração pela paz diante do presépio. Ó Jesus, lindo menino e príncipe da paz, gostaríamos hoje de pedir-te um grande presente, a paz. Nós e nosso mundo precisamos tanto de paz, da paz verdadeira e inteira, da qual és a fonte e a garantia. Dá-nos, te pedimos, um coração de paz, bom e amigo. Faz-nos instrumentos da paz, daquela paz anunciada pelos anjos nas campinas de Belém. Que bom seria se pudéssemos, em troca, te oferecer também um mundo de paz e uma festa de irmãos. O ruído das armas, no entanto, ainda assusta a pombinha da paz, e a violência campeia enlouquecida em nosso mundo. Mas, Jesus, lindo menino e príncipe da paz, não tenhas medo nem deixes de nascer a todo um mundo que luta pelo bem e que acredita na civilização do amor. Um dia, quem sabe, sob tua inspiração, o lobo habitará com o cordeiro e o leão comerá capim com o boi. A justiça então inundará a terra como as águas enchem o mar, e todos cantaremos e dançaremos juntos o nascimento de um lindo menino que és tu. Por hoje, Jesus, lindo menino e príncipe da paz, reforça nossos anseios de paz e reacende forte a chama da esperança, ao mesmo tempo em que colocamos junto a teu presépio, com alegria e sem medo, nosso pobre coração humano, machucado, quem sabe, mas ao mesmo tempo inebriado com os sonhos de um feliz Natal.

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1: Muita paz e esperança a você que está ligado. Este é o momento mais importante de seu dia, o encontro com Maria. Que você e sua família sejam abençoados por ela e por seu filho Jesus.
0: Na época em que Maria, nossa mãe, viveu, era também um tempo muito difícil. Era tempo de perseguições, opressão, violência e pobreza. Não era muito diferente dos nossos dias. Não precisamos ir longe para ver pessoas que morrem de fome, de dor, de solidão, de tristeza.
1: Basta olhar ao nosso redor ou sair às ruas que encontraremos nossos irmãos deitados no chão, sem as mínimas condições para viver. Ouvindo noticiários, ficamos perplexos com tanta maldade que se comete no mundo todo. Maria teve a coragem de seguir os passos de seu filho, que veio denunciar o mal e a dor que atormentavam as pessoas. E Jesus procurou libertá-las, curá-las e dar-lhes mais vida.
0: Jesus assumiu diante do Pai o compromisso de nos resgatar, de fazer com que tivéssemos esperança. Ele não nos perde de vista um só momento. Jesus sentiu na própria carne as dores de seu povo. Ele se entristeceu e até chorou vendo a discórdia, o abuso do poder e a opressão entre seu povo.
1: O caminho de Deus é o caminho do perdão, do diálogo, da vida das famílias e das comunidades que se comprometem com a causa dos excluídos e dos pobres. Jesus sempre acolhe a todos e indica o caminho, pois ele disse: "Eu sou o caminho, a verdade e a vida."
0: Que Maria nos fortaleça e nos ensine os caminhos que levam a Deus, e com Jesus, seu filho, possamos também nós mostrar o verdadeiro caminho àqueles que se sentem desorientados.
1: Maria, tu que deste vida à vida, ajuda-nos a viver como filhos de Deus, a encontrar Deus em nossa vida, a sermos dóceis como tu foste. Amém.
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Eu tenho um sonho, acho que vocês também têm. Um país onde os senadores todos são sérios. Onde os deputados todos são sérios. Onde todo mundo paga imposto e o dinheiro é bem aplicado. Onde ninguém fuma na cara do outro. 4.000 substâncias tóxicas, 55 doenças que vêm do cigarro, e alguns insistiam: quer fumar, quer se arruinar, fume lá fora, mas não faça o outro, seu filhinho, sofrer. Onde um país onde não se joga coisas no riacho, na rua, e a enchente vai e leva e polui as águas, e a água não se renova. Eu tenho um sonho, um Brasil onde os vizinhos se conhecem e se protegem. Onde as crianças dos vizinhos são protegidas. Onde todo mundo ajuda todo mundo. Onde não precisa nem chamar a ambulância se alguém ficar doente, porque você empresta seu carro e leva ao hospital. Eu sonho com um país onde, num edifício de apartamentos, todo mundo saiba o nome de todo mundo que mora naquele prédio. E não sejam estranhos subindo e descendo elevador e um não sabe o nome do outro. Eu sonho com um país que não vai precisar de tantas cercas e muros, de tantos cacos de vidro nos muros, de tanto alarme, mas um país também com menos bandidos. Isso quer dizer com mais autoridade de pai e mãe e com mais autoridade de governo. Eu sonho com um país onde também os padres sejam todos honestos e os pastores sejam todos honestos e as pessoas possam dizer: este aí é coerente, este aí vive pelo povo, esse aí não pensa nele. Eu sonho com um país onde os religiosos se cumprimentam, mesmo sendo de igreja diferente, um chama o outro de irmão e conseguem respeitar o ponto de vista do outro. E é por isso que às vezes eu canto esta canção ao país dos meus sonhos.

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Ser agradecido. Quando você quiser medir o valor moral de uma pessoa, procure saber se ela cultiva a virtude da gratidão. É tão repugnante a ingratidão que o próprio Jesus Cristo pareceu ter tido dificuldade em perdoá-la. Naquele episódio da cura dos 10 leprosos, de que nos fala o Evangelho, ele curou 10. Um só voltou para dizer: "Obrigado, Senhor." Entre espantado e indignado, ele perguntou: "Não foram 10 os que eu curei? Por que somente você voltou para agradecer?" Não seja você um ingrato.

coração em prece. Quando estiver em oração, eleve o seu pensamento no endereço do Pai. Faça-o na comunhão do amor. Isto é, lembre-se de que a sua prece agradará ao Senhor, na medida em que contemple essa multidão de irmãos que precisam muito mais do que você. Quando rezar, pense que está acendendo uma vela. Quem será primeiramente iluminado? Você, é claro. Então, cada vez que se dispuser a rezar, pensando em seus irmãos, você estará iluminando os espaços que Deus virá ocupar, onde o primeiro a ser por Ele contemplado será você mesmo. Seja um instrumento pelo qual Deus veja seu irmão.

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1: Com você, o mundo poderá ser melhor. As leis humanas são como as teias de aranha. Os pequenos insetos ficam presos nelas, ao passo que os grandes as rompem sem custo. É uma triste verdade esta que nos faz meditar na pobre justiça humana, tão fraca e tão discriminatória, que chega até a praticar injustiças. Mas, se cada um de nós se esforçar por ser justo, nas menores coisas que tiver de fazer, nos juízos que tiver de emitir, por certo, irá mudando esse mau conceito da justiça dos homens. E um dia, o mundo será melhor.

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2: Ó Deus, conhece o meu coração. Salmo 139, versos 17 a 24. A mim, como são difíceis os teus projetos. Meu Deus, como é grande a soma deles. Se os conto, são mais numerosos que areia. E ao despertar, ainda estou contigo. Ah, meu Deus, se matasse o injusto, se os assassinos se apartassem de mim. Eles falam de ti com ironia e em vão se rebelam contra ti. Não odiaria eu aqueles que te odeiam? Não detestaria eu aqueles que se rebelam contra ti? Eu os odeio com ódio implacável. Eu os tenho por meus inimigos. Sonda-me, ó Deus, e conhece o meu coração. Prova-me e conhece os meus sentimentos. Vê se não ando por um caminho fatal e conduze-me pelo caminho eterno. O salmista reflete sobre o mistério da vida, o Deus sempre presente que escapa à compreensão humana. Fazendo essa meditação, o salmista que foi ao templo para ser examinado à noite por Deus, acaba adormecendo. E quando amanhece, é absolvido. Deparando com o mistério de Deus, o salmista suplica por justiça. Ele pede para que os injustos recebam aquilo que lhe desejavam. Sua esperança é que o mistério da vida não seja mais perturbado pelos injustos. Oremos. Que todos se abram ao teu mistério de vida, Senhor. Que as pessoas tenham coragem de enfrentar os próprios problemas, trabalhando-os. Que eu tenha essa coragem. Conhece-me, ó Deus, para que eu possa conhecer-te, e assim eu próprio me conheça e chegue a ti, Senhor da vida. Amém.
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o teu amor me trouxe aqui. É a prece que brota do nosso coração hoje, prece de quem está voltando para casa, de quem descobre o amor de Deus, restaura e liberta. O teu amor me trouxe aqui.

Ninguém ousaria olhar assim dentro de si. Diferente o seu modo de conhecer. Quase não ergueu os olhos. Era ele a grande lente de todo conhecimento. Como o poço que resplendia através do rosto. Um espelho, como o poço, que refugia no profundo. Não devia sair de si mesmo, erguer os olhos, compreender. Via-me em si. Possuía-me em si. Atravessava sem esforço meu ser e apareceu em mim, através da minha vergonha e do pensamento longamente reprimido. Pareceu tocar a pulsação das minhas fontes. E de repente, fez surgir em mim um cansaço infinito. Depois, com muito desvelo. Eram simples as palavras. Caminhavam a meu lado como carneirinhos. E dentro, fizeram alçar voos pássaros adormecidos no ninho. Estava tudo lá, no meu pecado e no meu segredo. Dize-me, devia doer, devia pesar. A onda dos meus pensamentos se abate pesada, como tampa metálica. Calas, mas agora sei. Aberta para sempre em virtude da tua palavra e em ti, naquele momento, não sofri o bastante, não até a justa medida. Dize-me, hoje o amor gostaria de chamar a si aquela dor, tirá-la de ti, envolvendo-se nela como em uma fita tênue. É tarde. De agora em diante, toda dor que volte de ti se transforma, ao longo do percurso, em amor. Que solicitude, que bondade no conhecer. No entanto, nem ergueste o olhar. Tu me falavas somente com aqueles olhos que o profundo esplendor do poço espelhava.

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há morte para nós. A vida não é tirada, ela é apenas transformada. Esta é uma verdade que você deverá ter sempre presente na sua melhor convicção. Deus, ao nos dar a vida, animou-a de uma substância divina com a chama da imortalidade. Animar é dar alma. Alma é a própria vida. Vida é Deus. Portanto, a nossa vida é eterna. Fomos feitos à imagem e semelhança de Deus. Ora, então não há morte para nós. Somos filhos da eternidade. Somos filhos de Deus.

o seu jeito infinito de ser homem. Pai.

muito mais que dois grandes amigos, pai e filho talvez. Pai, pode ser que daí você sinta qualquer coisa entre esses 20 ou 30 longos anos.

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1: A saúde, dom de Deus. Zele por sua saúde, pela saúde do corpo e também pela saúde do espírito. Uma depende da outra. A saúde da sua mente estará comprometida cada vez que abalada estiver a do corpo. A recíproca é verdadeira. Você não fará favor algum em cuidar que seu corpo e sua mente estejam sadios. Como dádivas de Deus em sua vida, eles lhe são como que emprestados, e você não tem o direito de os destruir, desprezar ou esquecer. Tenha muito cuidado com sua saúde. Cuide bem do que Deus lhe confiou.

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1: O Senhor se aproxima daqueles que o invocam, daqueles que o invocam com o coração sincero, a fim de atender os seus pedidos, ouvir os seus clamores e o salvar. Invocamos.

colhemos o que semeamos. Você colherá sempre aquilo que semeou. Ninguém que tenha semeado o bem poderá colher o mal. Disse Jesus que não pode a árvore boa dar maus frutos, assim como a árvore má não tem condições de produzir bons frutos. Como a sua fonte é a do bem, destino ingrato seria o seu se não vivesse inteiramente devotado à causa do bem. Seria trágico que, sendo gerado pelo bem, você tivesse a desgraça de fazer o mal.

0: Em nome do Pai, do Filho e do Espírito Santo.
1: Amém.
0: Ó Santa Mãe de Deus e também nossa, nós vos veneramos com o sugestivo título de Nossa Senhora dos Impossíveis, porque sois Mãe de Deus, Virgem e Mãe, Imaculada Conceição. Privilégios que não foram concedidos a nenhuma outra criatura, mas somente a vós. Ó Virgem bendita e bondosa Mãe de Deus, Nossa Mãe, com humildade vos pedimos, socorrei os que passam fome e vivem na miséria. Curai os doentes de corpo e de espírito. Fortalecei os fracos. Consolai os aflitos e pedi pelas vocações sacerdotais e religiosas. Transformai as famílias em santuários vivos de fé e caridade no seio da Igreja. Pedi, Mãe querida, pelo Santo Padre o Papa, pelos bispos e por todas as autoridades civis, militares e eclesiásticas para que governem com justiça e amor. E agora, ó Senhora dos Impossíveis, olhai para nós que fazemos essa novena e alcançai-nos de Jesus, vosso Divino Filho, as graças que agora suplicamos. Neste momento, peça a graça que você precisa. Pai nosso que estás nos céus, santificado seja o vosso nome. Venha a nós o vosso reino, seja feita a vossa vontade, assim na terra como no céu.
1: O pão nosso de cada dia nos dai hoje, perdoai as nossas ofensas, assim como nós perdoamos a quem nos tem ofendido. E não nos deixeis cair em tentação, mas livrai-nos do mal. Amém.
0: Ave Maria, cheia de graça, o Senhor é convosco. Bendita sois vós entre as mulheres, bendito é o fruto do vosso ventre, Jesus.
1: Santa Maria, Mãe de Deus, rogai por nós, pecadores, agora e na hora de nossa morte. Amém.
0: Glória ao Pai, ao Filho e ao Espírito Santo.
1: Como era no princípio, agora e sempre. Amém.
0: Ó Maria, Mãe de Deus,
1: confiamos em vós.
0: Nossa Senhora dos Impossíveis,
1: rogai por nós.
0: O Senhor esteja convosco.
1: Ele está no meio de nós.
0: Desça sobre vós, sobre vossas famílias, a bênção de Deus Todo-Poderoso, rico em amor e misericórdia, Pai, Filho e Espírito Santo.

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1: Evite o desperdício de água. Uma válvula de privada gasta muita água em um único aperto. 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

0: Em nome do Pai, do Filho e do Espírito Santo.
1: Amém.
0: Ó Santa Mãe de Deus e também nossa, nós vos veneramos com o sugestivo título de Nossa Senhora dos Impossíveis, porque sois Mãe de Deus, Virgem e Mãe, Imaculada Conceição. Privilégios que não foram concedidos a nenhuma outra criatura, mas somente a vós. Ó Virgem bendita e bondosa Mãe de Deus, Nossa Mãe, com humildade vos pedimos, socorrei os que passam fome e vivem na miséria. Curai os doentes de corpo e de espírito. Fortalecei os fracos. Consolai os aflitos e pedi pelas vocações sacerdotais e religiosas. Transformai as famílias em santuários vivos de fé e caridade no seio da Igreja. Pedi, Mãe querida, pelo Santo Padre o Papa, pelos bispos e por todas as autoridades civis, militares e eclesiásticas para que governem com justiça e amor. E agora, ó Senhora dos Impossíveis, olhai para nós que fazemos essa novena e alcançai-nos de Jesus, vosso Divino Filho, as graças que agora suplicamos. Neste momento, peça a graça que você precisa. Pai nosso que estás nos céus, santificado seja o vosso nome. Venha a nós o vosso reino, seja feita a vossa vontade, assim na terra como no céu.
1: O pão nosso de cada dia nos dai hoje, perdoai as nossas ofensas, assim como nós perdoamos a quem nos tem ofendido. E não nos deixeis cair em tentação, mas livrai-nos do mal. Amém.
0: Ave Maria, cheia de graça, o Senhor é convosco. Bendita sois vós entre as mulheres, bendito é o fruto do vosso ventre, Jesus.
1: Santa Maria, Mãe de Deus, rogai por nós, pecadores, agora e na hora de nossa morte. Amém.
0: Glória ao Pai, ao Filho e ao Espírito Santo.
1: Como era no princípio, agora e sempre. Amém.
0: Ó Maria, Mãe de Deus,
1: confiamos em vós.
0: Nossa Senhora dos Impossíveis,
1: rogai por nós.
0: O Senhor esteja convosco.
1: Ele está no meio de nós.
0: Desça sobre vós, sobre vossas famílias, a bênção de Deus Todo-Poderoso, rico em amor e misericórdia, Pai, Filho e Espírito Santo. Amém.

Louvor ao Criador. Você já se deteve em pensar como é importante a reflexão sobre qualquer face da verdade ao seu primeiro contato com o dia que Deus lhe concede viver? Logo ao se levantar, fixe-se numa ideia, digerindo-a intelectualmente, pousando seu espírito sobre ela, extraindo lições com as quais se prepare para o novo dia de sua luta. Faça isso habitualmente, todas as manhãs, antes de começar o seu trabalho. Depois, vá à janela, olhe o dia que nasce para você. Olhe a vida ao seu redor, respire fundo e louve ao seu Criador.

0: Em nome do Pai, do Filho e do Espírito Santo.
1: Amém.
0: Ó Santa Mãe de Deus e também nossa, nós vos veneramos com o sugestivo título de Nossa Senhora dos Impossíveis, porque sois Mãe de Deus, Virgem e Mãe, Imaculada Conceição. Privilégios que não foram concedidos a nenhuma outra criatura, mas somente a vós. Ó Virgem bendita e bondosa Mãe de Deus, Nossa Mãe, com humildade vos pedimos, socorrei os que passam fome e vivem na miséria. Curai os doentes de corpo e de espírito. Fortalecei os fracos. Consolai os aflitos e pedi pelas vocações sacerdotais e religiosas. Transformai as famílias em santuários vivos de fé e caridade no seio da Igreja. Pedi, Mãe querida, pelo Santo Padre o Papa, pelos bispos e por todas as autoridades civis, militares e eclesiásticas, para que governem com justiça e amor. E agora, ó Senhora dos Impossíveis, olhai para nós que fazemos essa novena e alcançai-nos de Jesus, vosso Divino Filho, as graças que agora suplicamos. Neste momento, peça a graça que você precisa. Pai nosso que estás nos céus, santificado seja o vosso nome. Venha a nós o vosso reino, seja feita a vossa vontade, assim na terra como no céu.
1: O pão nosso de cada dia nos dai hoje, perdoai as nossas ofensas, assim como nós perdoamos a quem nos tem ofendido. E não nos deixeis cair em tentação, mas livrai-nos do mal. Amém.
0: Ave Maria, cheia de graça, o Senhor é convosco. Bendita sois vós entre as mulheres, bendito é o fruto do vosso ventre, Jesus.
1: Santa Maria, Mãe de Deus, rogai por nós, pecadores, agora e na hora de nossa morte. Amém.
0: Glória ao Pai, ao Filho e ao Espírito Santo.
1: Como era no princípio, agora e sempre. Amém.
0: Ó Maria, Mãe de Deus,
1: confiamos em vós.
0: Nossa Senhora dos Impossíveis,
1: rogai por nós.
0: O Senhor esteja convosco.
1: Ele está no meio de nós.
0: Desça sobre vós, sobre vossas famílias, a bênção de Deus Todo-Poderoso, rico em amor e misericórdia, Pai, Filho e Espírito Santo.

Senhor, eu vou ser pai. Eu já estou sendo pai. Minha esposa espera um filho. E eu te agradeço por este imenso presente em nossa vida. Era o nosso desejo e acredito que o teu também. Ele é e sempre será bem-vindo em nossa vida. Ajude-me nesta missão. Ensina-me a ser pai. Quero ser um bom pai como foi São José. Um esposo fiel e amoroso, justo e bondoso, que sempre confiou na tua palavra. Ele com amor acolheu, protegeu Jesus e Maria, formando a Sagrada Família. Que o meu exemplo mostre a ele a ser cada dia mais filho teu. Assim como Jesus, que ele possa caminhar nos caminhos da luz, crescer em estatura, em graça e em sabedoria, com saúde, no amor e na alegria. Que eu seja um pai presente, sábio e amoroso na sua educação. E que as dificuldades e preocupações do dia a dia não me afastem desta missão. Dá-me, Senhor, a graça de ser um bom pai.

Positivos no falar. Fale sobre o que é belo e bom. Evite falar a respeito do que é negativo. Antes de tecer um comentário sobre alguém, respire, pense, conte mentalmente até três, nutrindo o seu corpo do oxigênio do bem e o seu espírito da substância do amor. Somente assim, você sairá de todas as rodas e de todas as conversas com a tranquilidade interior de quem não praticou mal algum e não leva o de que se arrepender. Cada vez que evitou um mal, de certa forma, praticou um bem e agradou a Deus.

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viver a própria serenidade. Conserve a sua serenidade. Ela é a melhor prova de que o seu espírito é forte e equilibrado. Não permita que as suas obrigações, as agitações exteriores e o barulho de fora interfiram na sua paz interior, ao ponto de perturbarem a serenidade do seu espírito, sem a qual nem você será capaz de trabalhar bem. Não se apresse em fazer as coisas, assim como quem quer se ver livre delas. Lembre-se de que a maior inimiga da perfeição é a pressa. Faça tudo com a serenidade de quem faz por amor.

0: Em nome do Pai, do Filho e do Espírito Santo.
1: Amém.
0: Ó Santa Mãe de Deus e também nossa, nós vos veneramos com o sugestivo título de Nossa Senhora dos Impossíveis, porque sois Mãe de Deus, Virgem e Mãe, Imaculada Conceição. Privilégios que não foram concedidos a nenhuma outra criatura, mas somente a vós. Ó Virgem bendita e bondosa Mãe de Deus, Nossa Mãe, com humildade vos pedimos, socorrei os que passam fome e vivem na miséria. Curai os doentes de corpo e de espírito. Fortalecei os fracos. Consolai os aflitos e pedi pelas vocações sacerdotais e religiosas. Transformai as famílias em santuários vivos de fé e caridade no seio da Igreja. Pedi, Mãe querida, pelo Santo Padre o Papa, pelos bispos e por todas as autoridades civis, militares e eclesiásticas para que governem com justiça e amor. E agora, ó Senhora dos Impossíveis, olhai para nós que fazemos essa novena e alcançai-nos de Jesus, vosso Divino Filho, as graças que agora suplicamos. Neste momento, peça a graça que você precisa. Pai nosso que estás nos céus, santificado seja o vosso nome. Venha a nós o vosso reino, seja feita a vossa vontade, assim na terra como no céu.
1: O pão nosso de cada dia nos dai hoje. Perdoai as nossas ofensas, assim como nós perdoamos a quem nos tem ofendido. E não nos deixeis cair em tentação, mas livrai-nos do mal. Amém.
0: Ave Maria, cheia de graça, o Senhor é convosco. Bendita sois vós entre as mulheres, bendito é o fruto do vosso ventre, Jesus.
1: Santa Maria, Mãe de Deus, rogai por nós, pecadores, agora e na hora de nossa morte. Amém.
0: Glória ao Pai, ao Filho e ao Espírito Santo.
1: Como era no princípio, agora e sempre. Amém.
0: Ó Maria, Mãe de Deus,
1: confiamos em vós.
0: Nossa Senhora dos Impossíveis,
1: rogai por nós.
0: O Senhor esteja convosco.
1: Ele está no meio de nós.
0: Desça sobre vós, sobre vossas famílias, a bênção de Deus Todo-Poderoso, rico em amor e misericórdia, Pai, Filho e Espírito Santo.

O mais fascinante do cristianismo, minha gente, é a gente poder anunciar que Jesus é a figura que entra na história para modificar justamente o jeito como nós interpretamos os céus, o jeito como nós interpretamos a própria pessoa de Deus. Naquele tempo onde todos estavam tão de fora, né? Jesus quebra a lógica de um tempo e anuncia que Deus é proximidade. É tão bom a gente poder acreditar nisso, que nós temos o direito de entrar dentro do templo, do lugar sagrado, sobretudo os impuros. Naquele tempo de tanta segregação, onde a religião quase que servia como um processo político de expulsão, jogava as pessoas para a margem, Jesus vem e ensina aí o diferente. Traz para terra, traz para perto, vem mais próximo. Jesus ensina que é preciso chegar perto, conhecer a Deus, mesmo tendo todas as misérias que nós temos, mesmo sendo quem nós somos, sendo Ele quem Ele é, acreditar que possa existir uma linda história de amor. Essa é a beleza que nós anunciamos. Deus nos ama e nos quer próximos.

Mariama, Nossa Senhora, Mãe de Cristo e Mãe dos homens. Mariama, Mãe dos homens de todas as raças, de todas as cores, de todos os cantos da terra.

que esta festa não termine aqui. A marcha final vai ser linda de viver. Mas é importante, Mariama, que a igreja de teu filho não fique em palavras, não fique em aplausos. O importante é que a CNBB, a Conferência dos Bispos, embarque de cheio na causa dos negros.

pastoral dos índios. Não basta pedir perdão pelos erros de ontem. É preciso acertar o passo hoje, sem ligar ao que disserem. Claro que dirão, Mariama, que é política, que é subversão, que é comunismo.

Mariamba. Mariamba, mãe querida, problema de negro acaba se ligando com todos os grandes problemas humanos, com todos os absurdos contra a humanidade, com todas as injustiças e opressões. Mariamba, que se acabe. Mas se acabe mesmo a maldita fabricação de armas.

O mundo precisa fabricar é paz. Basta de injustiças, de uns sem saber o que fazer com tanta terra e milhões sem um palmo de terra onde morar.

0: casa de uns, tendo de vomitar para poder comer mais, e 50 milhões morrendo de fome no ano só. Basta de uns com empresas se derramando pelo mundo todo e milhões sem um canto onde ganhar o pão de cada dia. Mariama, Nossa Senhora, Mãe querida, nem precisa ir tão longe como no teu hino. Nem precisa que os ricos saiam de mãos vazias e os pobres de mão cheia. Nem pobre, nem rico. Nada de escravo de hoje ser senhor de escravos amanhã. Basta de escravos. Um mundo sem senhores e sem escravos. Um mundo de irmãos. De irmãos não só de nome e de mentira. De irmãos de verdade, Mariama.
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0: porque és nosso Criador, o Senhor da aliança que quiseste fazer com os homens. Tu que quiseste operar na nossa criação e com a nossa criação, e que és a meta de nossa existência. Senhor nosso Deus, Tu que não quiseste habitar somente no céu, mas também conosco na terra. Tu que não quiseste ficar sendo apenas o Altíssimo, mas te humilhaste e quiseste ser pequeno como nós. Tu que não quiseste reinar somente, porém quiseste também servir-nos. Tu que não quiseste ser apenas Deus na eternidade, mas quiseste nascer, viver e morrer como homem, tem piedade de nós e dá-nos o Teu amor. Senhor Deus, nosso Pai, Tu conheces até nos mínimos pormenores a vida, o pensamento e o coração de cada um. Aos Teus olhos não há justo nenhum só. Entretanto, não te esqueces de ninguém, não rejeitas ninguém. Tu amas a cada um de nós e sabes do que precisamos e não lo queres conceder. Tu dás importância somente às mãos vazias que te estendemos a fim de que nolas enchas abundantemente. Na paixão e morte de Jesus, Teu Filho bem-amado, tiraste de nós nossas trevas e nossa miséria e, tornando-nos Teus filhos, nos deste acesso à luz e à alegria. É em Seu nome que Te pedimos que concedas o Espírito Santo a cada um de nós, que sejamos reconfortados e encorajados a darmos um passo à frente no caminho no qual nos colocaste. Amém.
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Pai, é chegada a hora. Glorifica teu Filho, para que teu Filho glorifique a ti, e para que, pelo poder que lhe conferiste sobre toda criatura, ele dê a vida eterna a todos aqueles que lhe entregaste. Ora, a vida eterna consiste em que conheçam a ti, um só Deus verdadeiro, e a Jesus Cristo que enviaste. Eu te glorifiquei na terra, terminei a obra que me deste para fazer. Agora, pois, Pai, glorifica-me junto de ti, concedendo-me a glória que tive junto de ti antes que o mundo fosse criado. Manifestei o teu nome aos homens que do mundo me deste. Eram teus, e deste-mos, e guardaram a tua palavra. Agora, eles reconheceram que todas as coisas que me deste procedem de ti. Porque eu lhes transmiti as palavras que tu me confiaste, e eles as receberam e reconheceram verdadeiramente que saí de ti, e creram que tu me enviaste. Por eles é que eu rogo. Não rogo pelo mundo, mas por aqueles que me deste, porque são teus. Tudo o que é meu é teu, e tudo o que é teu é meu. Neles sou glorificado. Já não estou no mundo, mas eles estão ainda no mundo. Eu, porém, vou para junto de ti. Pai Santo, guarda-os em teu nome, que me encarregaste de fazer conhecer, a fim de que sejam um como nós. Enquanto eu estava com eles, eu os guardava em teu nome, que me incumbiste de fazer conhecido. Conservei os que me deste, e nenhum deles se perdeu, exceto o filho da perdição, para que se cumprisse a escritura. Mas agora, vou para junto de ti. Dirijo-te esta oração enquanto estou no mundo, para que eles tenham a plenitude da minha alegria. Dei-lhes a tua palavra, mas o mundo os odeia, porque eles não são do mundo, como também eu não sou do mundo. Não peço que os tires do mundo, mas sim que os preserves do mal. Eles não são do mundo, como também eu não sou do mundo. Santifica-os pela verdade. A tua palavra é a verdade. Como tu me enviaste ao mundo, também eu os enviei ao mundo. Santifico-me por eles, para que também eles sejam santificados pela verdade. Não rogo somente por eles, mas também por aqueles que por sua palavra hão de crer em mim. Para que todos sejam um, assim como tu, Pai, estás em mim, e eu em ti. Para que também eles estejam em nós, e o mundo creia que tu me enviaste. Dê-lhes a glória que me deste, para que sejam um, como nós somos um. Eu neles, e tu em mim, para que sejam perfeitos na unidade, e o mundo reconheça que me enviaste e os amaste, como amaste a mim. Pai, quero que, onde eu estou, estejam comigo aqueles que me deste, para que vejam a minha glória que me concedeste, porque me amaste antes da criação do mundo. Pai justo, o mundo não te conheceu, mas eu te conheci, e estes sabem que tu me enviaste. Manifestei-lhes o teu nome, e ainda hei de lhe o manifestar, para que o amor com que me amaste esteja neles, e eu neles.

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Os pais, dom da vida. Honre aos seus pais. Eles são a sua raiz, a sua fonte, a sua verdadeira origem. Honre-os em vida, copiando-lhes os exemplos, medindo-lhes os sacrifícios que fazem por sua felicidade. Saiba valorizá-los enquanto vivem, cumulando-os de seu respeito e de sua veneração. Quando já não os tiver junto a si, honre-os preservando o nome e a dignidade que eles procuraram imprimir e ensinar a você. Reze por eles. Agradeça a Deus a vida que deles lhe veio.

0: em santuários vivos de fé e caridade no seio da Igreja. Pedi, Mãe querida, pelo Santo Padre o Papa, pelos bispos e por todas as autoridades civis, militares e eclesiásticas, para que governem com justiça e amor. E agora, ó Senhora dos impossíveis, olhai para nós que fazemos essa novena e alcançai-nos de Jesus, vosso divino Filho, as graças que agora suplicamos. Neste momento, peça a graça que você precisa. Pai nosso que estás nos céus, santificado seja o vosso nome. Venha a nós o vosso reino, seja feita a vossa vontade, assim na terra como no céu.
1: O pão nosso de cada dia nos dai hoje, perdoai as nossas ofensas, assim como nós perdoamos a quem nos tem ofendido. E não nos deixeis cair em tentação, mas livrai-nos do mal. Amém.
0: Ave Maria, cheia de graça, o Senhor é convosco. Bendita sois vós entre as mulheres, bendito é o fruto do vosso ventre, Jesus.
1: Santa Maria, Mãe de Deus, rogai por nós, pecadores, agora e na hora de nossa morte. Amém.
0: Glória ao Pai, ao Filho e ao Espírito Santo.
1: Como era no princípio, agora e sempre. Amém.
0: Ó Maria, Mãe de Deus,
1: confiamos em vós.
0: Nossa Senhora dos impossíveis,
1: rogai por nós.
0: O Senhor esteja convosco.
1: Ele está no meio de nós.
0: Desça sobre vós, sobre vossas famílias, a bênção de Deus Todo-Poderoso, rico em amor e misericórdia, Pai, Filho e Espírito Santo.

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Vá em frente. Seja forte em sua caminhada pelo tempo. As estradas da vida nem sempre são planas e lisas. Há subidas e descidas, retas e curvas, poeira e cascalhos, noites e tempestades. Há despeitos e invejas, malquerentes e maldizentes, faladores e hipócritas. Mas você que caminha, vá em frente. Não olhe para trás, nem para os lados. Se ouvir, não dê ouvidos. Vá em frente pensando que Deus é o Pai que lhe dá o seu amor e que a sua consciência é o termômetro da sua dignidade.

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Quem é bom tem olhos de bondade. Certa vez, eu li que o amor é a asa que Deus deu à alma para que ela possa subir até Ele. Amor aqui é a configuração da bondade. Nunca se ouviu dizer de alguém que, tendo sido bom na terra, não tenha merecido o céu. E já se afirmou que a bondade é a virtude humana que mais nos faz lembrar a imagem de Deus infinitamente misericordioso. Quem é bom tem olhos de bondade para ver até os erros do outro. Tem coração para perdoar e tem braços e pernas para trabalhar e caminhar nos endereços do bem.

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0: Em nome do Pai, do Filho e do Espírito Santo.
1: Amém.
0: Ó Santa Mãe de Deus e também nossa, nós vos veneramos com o sugestivo título de Nossa Senhora dos Impossíveis, porque sois Mãe de Deus, Virgem e Mãe, Imaculada Conceição. Privilégios que não foram concedidos a nenhuma outra criatura, mas somente a vós. Ó Virgem bendita e bondosa Mãe de Deus, Nossa Mãe, com humildade vos pedimos, socorrei os que passam fome e vivem na miséria. Curai os doentes de corpo e de espírito. Fortalecei os fracos. Consolai os aflitos e pedi pelas vocações sacerdotais e religiosas. Transformai as famílias em santuários vivos de fé e caridade no seio da Igreja. Pedi, Mãe querida, pelo Santo Padre o Papa, pelos bispos e por todas as autoridades civis, militares e eclesiásticas, para que governem com justiça e amor. E agora, ó Senhora dos Impossíveis, olhai para nós que fazemos essa novena e alcançai-nos de Jesus, vosso Divino Filho, as graças que agora suplicamos. Neste momento, peça a graça que você precisa. Pai nosso que estás nos céus, santificado seja o vosso nome. Venha a nós o vosso reino, seja feita a vossa vontade, assim na terra como no céu.
1: O pão nosso de cada dia nos dai hoje, perdoai as nossas ofensas, assim como nós perdoamos a quem nos tem ofendido. E não nos deixeis cair em tentação, mas livrai-nos do mal. Amém.
0: Ave Maria, cheia de graça, o Senhor é convosco. Bendita sois vós entre as mulheres, bendito é o fruto do vosso ventre, Jesus.
1: Santa Maria, Mãe de Deus, rogai por nós, pecadores, agora e na hora de nossa morte. Amém.
0: Glória ao Pai, ao Filho e ao Espírito Santo.
1: Como era no princípio, agora e sempre. Amém.
0: Ó Maria, Mãe de Deus,
1: confiamos em vós.
0: Nossa Senhora dos Impossíveis,
1: rogai por nós.
0: O Senhor esteja convosco.
1: Ele está no meio de nós.
0: Desça sobre vós, sobre vossas famílias, a bênção de Deus Todo-Poderoso, rico em amor e misericórdia, Pai, Filho e Espírito Santo.

0: Eu tenho um sonho, acho que vocês também têm. Um país onde os senadores todos são sérios. Onde os deputados todos são sérios. Onde todo mundo paga imposto e o dinheiro é bem aplicado. Onde ninguém fuma na cara do outro. 4.000 substâncias tóxicas, 55 doenças que vêm do cigarro, e alguns insistiam: quer fumar, quer se arruinar, fume lá fora, mas não faça o outro, seu filhinho, sofrer. Onde um país onde não se joga coisas no riacho, na rua, e a enchente vai e leva e polui as águas e a água não se renova. Eu tenho um sonho, um Brasil onde os vizinhos se conhecem e se protegem. Onde as crianças dos vizinhos são protegidas. Onde todo mundo ajuda todo mundo. Onde não precisa nem chamar a ambulância se alguém ficar doente, porque você empresta seu carro e leva ao hospital. Eu sonho com um país onde, num edifício de apartamentos, todo mundo saiba o nome de todo mundo que mora naquele prédio. E não sejam estranhos subindo e descendo elevador e um não sabe o nome do outro. Eu sonho com um país que não vai precisar de tantas cercas e muros, de tantos cacos de vidro nos muros, de tanto alarme, mas um país também com menos bandidos. Isso quer dizer com mais autoridade de pai e mãe e com mais autoridade de governo. Eu sonho com um país onde também os padres sejam todos honestos e os pastores sejam todos honestos e as pessoas possam dizer: este aí é coerente. Este aí vive pelo povo, esse aí não pensa nele. Eu sonho com um país onde os religiosos se cumprimentam, mesmo sendo de igreja diferente, um chama o outro de irmão e conseguem respeitar o ponto de vista do outro. E é por isso que às vezes eu canto esta canção ao país dos meus sonhos.
1: Ser irmão e amigo. Quando você tiver de advertir alguém, mesmo um empregado, faça-o de tal maneira que ele lhe possa antes agradecer do que se aborrecer. Lembre-se de que errar é humano, e você também pode errar. Nunca debite com tanto rigor o erro do seu subalterno, como se amanhã erro igual ou mais grave não pudesse ser cometido por você mesmo. Seja irmão e amigo até o momento em que cumpre o dever de advertir e corrigir. Lembre-se de que a palavra e o tom de voz significam muito para o bem, como para o mal.

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1: Pai, nós te agradecemos por nos permitires viver nesta terra. Que nossos pensamentos e orações possam chegar até tua morada no céu. Ó Senhor, que reinas acima das montanhas, das árvores e das águas, nós te agradecemos por todas as coisas que nos deste: os frutos, a caça, o peixe, todo o alimento. Foste bom para nós. Estamos contentes contigo. Nós te agradecemos por sermos numerosos e podermos nos reunir para te invocar.

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1: Muita paz e esperança a você que está ligado. Este é o momento mais importante de seu dia, o encontro com Maria. Que você e sua família sejam abençoados por ela e por seu filho Jesus.
0: Na carta aos Gálatas, capítulo 4, versículos 4 e 5, Paulo diz: quando se completou o tempo previsto, Deus enviou seu filho, nascido de mulher, nascido sujeito à lei, para resgatar os que eram sujeitos à lei, e todos nós recebemos a dignidade de filhos.
1: Maria foi um instrumento de Deus para a união do céu e da terra. Foi a escolhida do Senhor para ser a mãe de Deus. Foi o ponto de união entre a divindade infinita e a humanidade limitada. Mas graças a ela, seu filho, o Filho de Deus, assumiu nossa natureza humana, esvaziando-se a si mesmo, humilhando-se e assumindo nossa condição humana, sem deixar de ser Deus, se fez um de nós.
0: Maria foi um instrumento eleito e preparado por Deus para a realização do projeto de salvação. Foi a mulher escolhida desde toda a eternidade em vista da encarnação do Filho de Deus. Foi ela quem deu vida ao Deus da vida.
1: Foi ela quem lhe deu nosso sangue, expressão máxima da humanidade que possibilitou o nascimento do Deus infinito. Foi ela quem, na plenitude dos tempos, no momento preciso, escolhida por Deus, deu vida humana ao Filho de Deus.
0: Maria, com sua maternidade, abriu também para nós as portas de nossa relação com o Pai. Graças a ela, Jesus, com sua vida, paixão, morte e ressurreição, nos deu a vida de Deus e nos reconciliou com Ele.
1: Senhor Jesus, Tu que para realizar a vontade do Pai, assumiste nossa natureza, Te fizeste homem em tudo semelhante a nós, menos no pecado. Naquele momento em que se uniram em Ti o céu e a terra, foi Maria, Tua mãe, o vínculo de união entre a divindade e a humanidade. Maria, nós recorremos a Ti para que nos leves a Jesus, Teu Filho. Assim seja.
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crescem improvisadamente do amor e depois, de repente, adultos vagam de mãos dadas na grande multidão. Corações capturados como pássaros, perfis desbotados no crepúsculo. Sei que no coração deles pulsa toda a humanidade. De mãos dadas sentam-se calados nas margens. Um tronco de árvore, terra ao luar, triângulo que arde no sussurro inacabado. Ainda não se dissipou a névoa. Corações de crianças pairam sobre o rio. Pergunto: será sempre assim quando se levantarem daqui e forem embora? Ou de outra maneira, uma taça de luz inclinada entre as plantas revela um fundo ainda desconhecido. Sabereis preservar o que em nós teve início? Separareis sempre o bem do mal?

Que bom ser criança! O velho é aquela criança que cresceu, correu no tempo e se cansou. Mas, embora ofegante, nunca se esquece de que um dia foi criança. E, portanto, nunca deixará de carregar em si aquela criança que foi uma vez e que nunca deixou de ser. E será sempre, enquanto não permitir que o seu espírito se deixe contaminar dos vícios e das maldades que o mundo adulto prega e pratica, qual mensageiro do mal, a querer arrancar do coração do homem tudo o que há de belo, de puro e de bom. Não se deixe corromper pela violência e pela maldade do mundo.

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0: Em nome do Pai, do Filho e do Espírito Santo.
1: Amém.
0: Ó Santa Mãe de Deus e também nossa, nós vos veneramos com o sugestivo título de Nossa Senhora dos Impossíveis, porque sois Mãe de Deus, Virgem e Mãe, Imaculada Conceição. Privilégios que não foram concedidos a nenhuma outra criatura, mas somente a vós. Ó Virgem bendita e bondosa Mãe de Deus, Nossa Mãe, com humildade vos pedimos, socorrei os que passam fome e vivem na miséria. Curai os doentes de corpo e de espírito. Fortalecei os fracos. Consolai os aflitos e pedi pelas vocações sacerdotais e religiosas. Transformai as famílias em santuários vivos de fé e caridade no seio da Igreja. Pedi, Mãe querida, pelo Santo Padre o Papa, pelos bispos e por todas as autoridades civis, militares e eclesiásticas, para que governem com justiça e amor. E agora, ó Senhora dos Impossíveis, olhai para nós que fazemos essa novena e alcançai-nos de Jesus, vosso Divino Filho, as graças que agora suplicamos. Neste momento, peça a graça que você precisa. Pai nosso que estás nos céus, santificado seja o vosso nome. Venha a nós o vosso reino, seja feita a vossa vontade, assim na terra como no céu.
1: O pão nosso de cada dia nos dai hoje, perdoai as nossas ofensas, assim como nós perdoamos a quem nos tem ofendido. E não nos deixeis cair em tentação, mas livrai-nos do mal. Amém.
0: Ave Maria, cheia de graça, o Senhor é convosco. Bendita sois vós entre as mulheres, bendito é o fruto do vosso ventre, Jesus.
1: Santa Maria, Mãe de Deus, rogai por nós, pecadores, agora e na hora de nossa morte. Amém.
0: Glória ao Pai, ao Filho e ao Espírito Santo.
1: Como era no princípio, agora e sempre. Amém.
0: Ó Maria, Mãe de Deus,
1: confiamos em vós.
0: Nossa Senhora dos Impossíveis,
1: rogai por nós.
0: O Senhor esteja convosco.
1: Ele está no meio de nós.
0: Desça sobre vós, sobre vossas famílias, a bênção de Deus Todo-Poderoso, rico em amor e misericórdia, Pai, Filho e Espírito Santo.

prosseguir sempre. Conheça o poder da sua mente. Nossa mente é como uma usina geradora de energia. Ela tanto cria como atrai as energias. Descrer do potencial da mente é ignorar a ação de Deus no homem, a quem ele fez a sua imagem e semelhança, concedendo-lhe a vida e, com ela, a participação em suas forças divinas e infinitas. Pense sempre nas coisas boas.

Ser agradecido. Quando você quiser medir o valor moral de uma pessoa, procure saber se ela cultiva a virtude da gratidão. É tão repugnante a ingratidão que o próprio Jesus Cristo pareceu ter tido dificuldade em perdoá-la. Naquele episódio da cura dos 10 leprosos, de que nos fala o Evangelho, ele curou 10. Um só voltou para dizer: "Obrigado, Senhor." Entre espantado e indignado, ele perguntou: "Não foram 10 os que eu curei? Por que somente você voltou para agradecer?" Não seja você um ingrato.

0: Em nome do Pai, do Filho e do Espírito Santo.
1: Amém.
0: Ó Santa Mãe de Deus e também nossa, nós vos veneramos com o sugestivo título de Nossa Senhora dos Impossíveis, porque sois Mãe de Deus, Virgem e Mãe, Imaculada Conceição. Privilégios que não foram concedidos a nenhuma outra criatura, mas somente a vós. Ó Virgem bendita e bondosa Mãe de Deus, Nossa Mãe, com humildade vos pedimos, socorrei os que passam fome e vivem na miséria. Curai os doentes de corpo e de espírito. Fortalecei os fracos. Consolai os aflitos e pedi pelas vocações sacerdotais e religiosas. Transformai as famílias em santuários vivos de fé e caridade no seio da Igreja. Pedi, Mãe querida, pelo Santo Padre o Papa, pelos bispos e por todas as autoridades civis, militares e eclesiásticas para que governem com justiça e amor. E agora, ó Senhora dos Impossíveis, olhai para nós que fazemos essa novena e alcançai-nos de Jesus, vosso Divino Filho, as graças que agora suplicamos. Neste momento, peça a graça que você precisa. Pai nosso que estás nos céus, santificado seja o vosso nome. Venha a nós o vosso reino, seja feita a vossa vontade, assim na terra como no céu.
1: O pão nosso de cada dia nos dai hoje, perdoai as nossas ofensas, assim como nós perdoamos a quem nos tem ofendido. E não nos deixeis cair em tentação, mas livrai-nos do mal. Amém.
0: Ave Maria, cheia de graça, o Senhor é convosco. Bendita sois vós entre as mulheres, bendito é o fruto do vosso ventre, Jesus.
1: Santa Maria, Mãe de Deus, rogai por nós, pecadores, agora e na hora de nossa morte. Amém.
0: Glória ao Pai, ao Filho e ao Espírito Santo.
1: Como era no princípio, agora e sempre. Amém.
0: Ó Maria, Mãe de Deus,
1: confiamos em vós.
0: Nossa Senhora dos Impossíveis,
1: rogai por nós.
0: O Senhor esteja convosco.
1: Ele está no meio de nós.
0: Desça sobre vós, sobre vossas famílias, a bênção de Deus Todo-Poderoso, rico em amor e misericórdia, Pai, Filho e Espírito Santo.

0: Primeira Carta de São Paulo aos Coríntios, Capítulo 1. Paulo, chamado a ser apóstolo do Cristo Jesus, por vontade de Deus, e o irmão Sóstenes, a Igreja de Deus que está em Corinto, aos que foram santificados no Cristo Jesus, chamados a serem santos, junto com todos os que, em qualquer lugar, invocam o nome de nosso Senhor Jesus Cristo, Senhor deles e nosso. Para vós, graça e paz, da parte de Deus, nosso Pai, e do Senhor Jesus Cristo. Dou sempre graças a meu Deus a vosso respeito, por causa da graça que Ele vos concedeu no Cristo Jesus. Nele fostes enriquecidos em tudo, em toda palavra e em todo conhecimento, à medida que o testemunho sobre Cristo se confirmou entre vós. Assim, não tendes falta de nenhum dom, vós que aguardais a revelação de nosso Senhor Jesus Cristo. É Ele também que vos confirmará em vosso procedimento irrepreensível até o fim, até o dia de nosso Senhor Jesus Cristo. É fiel o Deus que vos chamou à comunhão com o seu Filho, Jesus Cristo, nosso Senhor. Irmãos, eu vos exorto, pelo nome de nosso Senhor Jesus Cristo, a que estejais todos de acordo no que falais e não haja divisões entre vós. Pelo contrário, sede bem unidos no sentir e no pensar. Com efeito, pessoas da família de Cloé informaram-me a vosso respeito, meus irmãos, que está havendo contendas entre vós. Digo isto porque cada um de vós fala assim: eu sou de Paulo, ou eu sou de Apolo, ou eu sou de Cefas, ou eu sou de Cristo. Será que Cristo está dividido? Será Paulo quem foi crucificado por amor a vós? Ou foi no nome de Paulo que fostes batizados? Dou graças a Deus por não ter batizado nenhum de vós, a não ser Crispo e Gaio. Assim, ninguém pode dizer que fostes batizados no meu nome. Ah, sim, batizei a família de Estéfanas. Além destes, não me lembro de ter batizado nenhum outro. De fato, Cristo não me enviou para batizar, mas para anunciar o Evangelho, sem sabedoria de palavras, para não esvaziar a força da cruz de Cristo. A pregação da cruz é loucura para os que se perdem, mas para os que são salvos, para nós, ela é força de Deus. Pois está escrito: destruirei a sabedoria dos sábios e confundirei a inteligência dos inteligentes. Onde está o sábio? Onde está o escriba? Onde o disputador deste mundo? Aliás, Deus não converteu em loucura a sabedoria deste mundo? De fato, pela sabedoria de Deus, o mundo não foi capaz de reconhecer a Deus por meio da sabedoria, mas pela loucura da pregação. Deus quis salvar os que creem. Pois tanto os judeus pedem sinais, como os gregos buscam sabedoria. Nós, porém, proclamamos Cristo crucificado, escândalo para os judeus e loucura para os pagãos. Mas para os que são chamados, tanto judeus como gregos, Cristo é poder de Deus e sabedoria de Deus. Pois o que é loucura de Deus é mais sábio que os homens, e o que é fraqueza de Deus é mais forte que os homens. De fato, irmãos, reparai em vós mesmos, os chamados. Não há entre vós muitos sábios de sabedoria humana. nem muitos poderosos, nem muitos de família nobre. Mas o que para o mundo é loucura, Deus o escolheu para envergonhar os sábios. E o que para o mundo é fraqueza, Deus o escolheu para envergonhar o que é forte. Deus escolheu o que no mundo não tem nome e nem prestígio, aquilo que é nada, para assim mostrar a nulidade dos que são alguma coisa. Assim, ninguém poderá gloriar-se diante de Deus. É graças a Ele que vós estáis em Cristo Jesus, o qual se tornou para nós, da parte de Deus, sabedoria, justiça, santificação e libertação, para que, como está escrito, quem se gloria, glorie-se no Senhor.
1: Jesus disse: Eu vos deixo a paz, eu vos dou a minha paz. A paz não se ganha, ela se conquista quando deixamos de ser passivos e nos transformamos em pessoas que agem pelo bem de todos. Você pode ajudar na construção dessa paz. Comece com você mesmo. Desperte a paz no seu coração, cultivando o amor e a amizade por todos e vivendo sua vida com fé e alegria. Pastor.

um pedido singelo. Concede-nos, Senhor, a graça de não reclamar do que nos falta e de sempre lutar pelo que nos é possível. Dá-nos a sabedoria de não nos comparar aos outros e a alegria de abrir nossos braços para a riqueza dos ventos, que traz consigo o perfume dos jardins, a paz das montanhas, o canto dos passarinhos, a graça desarmada das crianças, a sabedoria dos velhos, o amor das famílias, o trabalho dos operários, a voz dos irmãos, a fé das igrejas e até tua surpreendente presença. Amém. Oração dos vovôs. Querido Deus, grande e bom, vós sois pai, mãe, amigo e irmão, criador e salvador. Permiti que hoje vos chamemos de vovô. Sim, vós tendes a bondade de um vovô e a graça de uma vovó. Dai-nos a graça de sermos também a vossa imagem bons avós, acolhedores e alegres, amigos e cheios de paz para nossos netos e netas. Ajudai-nos com vosso amor a protegê-los contra todo o mal. Que eles cresçam no bem e na alegria e sejam felizes, ricos de graça e abençoados. Muito obrigado pelos casamentos de nossos filhos e netos. Livrai-os do mal, da violência e da desunião. Que vivam em paz e reine o bom entendimento em suas famílias. Muito obrigado pela graça da vida. Muito obrigado por todas as graças já recebidas. Muito obrigado, querido vovô do céu, pela graça de sermos vovôs na terra. Amém.

Ignorais que os santos julgarão o mundo? Ora, se o mundo está sujeito ao vosso julgamento, seríeis acaso incompetentes para julgar questões tão insignificantes? Ignorais que julgaremos os anjos? Quanto mais as coisas comuns desta vida? No entanto, se tendes destas questões, estabeleceis como juízes aqueles que a igreja não considera? Digo isso para vos envergonhar. Será que aí entre vós não se encontra alguma pessoa experiente que possa ser juiz entre irmãos? Em vez disso, irmão contra irmão vai a juízo, e isso perante infiéis. Aliás, já é uma grande falta haver processos entre vós. Por que não tolerais antes a injustiça? Por que não tolerais antes ser prejudicados? Pelo contrário, vós é que cometeis injustiças e fraudes, e isso contra irmãos. Porventura, ignorais que os injustos não terão parte no reino de Deus? Não vos iludais. Os libertinos, idólatras, adúlteros, efeminados, sodomitas, os ladrões, gananciosos, beberrões, maldizentes, estelionatários, ninguém desses terá parte no reino de Deus. E alguns de vós ereis isso, mas fostes lavados, fostes santificados, fostes justificados pelo nome do Senhor Jesus Cristo e pelo Espírito de nosso Deus. A mim tudo é permitido, mas nem tudo me convém. A mim tudo é permitido, mas não me deixarei dominar por coisa alguma. Os alimentos são para o estômago e o estômago para os alimentos. Mas Deus destruirá um e outros. O corpo, porém, não é para a prostituição. Ele é para o Senhor, e o Senhor é para o corpo. E Deus que ressuscitou o Senhor nos ressuscitará também a nós, pelo seu poder. Porventura, ignorais que vossos corpos são membros de Cristo? Poderia eu fazer dos membros de Cristo membros de uma prostituta? De modo algum. Não sabeis que aquele que se une a uma prostituta torna-se com ela um só corpo? Pois está dito, os dois serão uma só carne. Mas quem adere ao Senhor, torna-se com ele um só espírito. Fugi da devassidão. Em geral, todo pecado que uma pessoa vem a cometer é exterior ao seu corpo. Mas quem pratica a imoralidade sexual, peca contra o seu próprio corpo. Acaso ignorais que vosso corpo é templo do Espírito Santo, que mora em vós e que recebestes de Deus? Ignorais que não pertenceis a vós mesmos? De fato, fostes comprados, e por preço muito alto. Então, glorificai a Deus no vosso corpo.

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0: Deus Pai, que toda língua proclame: Jesus Cristo é Senhor, para a vossa glória. Reunindo toda a história e toda a humanidade, vos reconhecemos neste supremo ato de amor por nos terdes dado vosso Filho único, Jesus Cristo. Ele vos glorificou primeiro por ter cumprido vossa vontade. Nós o reconhecemos como Senhor e fonte de vida, e com este gesto vos glorificamos para sempre.
1: Bendito sejais, Senhor, Deus da vida, por nos terdes resgatado ao preço do sangue de vosso Filho e Senhor nosso. Com o hino de vossa igreja, juntamos nosso humilde prece de louvor. Se nada acrescenta ao que sois, contribui para a nossa salvação. Que toda a língua proclame: Jesus Cristo é Senhor, para a vossa glória. Amém.
0: Bendito sejais, ó Pai, porque nos abençoais em Cristo com toda a bênção espiritual. Amém. Bendito sejais, ó Filho, em que fomos escolhidos antes da criação do mundo, porque nos abençoais com a adoção filial. Amém. Bendito sejais, ó Espírito Santo, que ordenais a história e nos abençoais com vossos dons. Amém.

Só vence quem luta. Vencem na vida os que a encaram com permanente otimismo. Vencem sempre os que sabem lutar sem perderem a direção da vitória. Vencem aqueles que começam a lutar pensando que, por mais árdua que seja, ela os leva para o endereço que se propuseram, sem pensar em derrotas. Vencem aqueles que não desanimam em face das dificuldades e para as quais os obstáculos servem como degraus para a subida e para a consecução do objetivo.

0: Em nome do Pai, do Filho e do Espírito Santo.
1: Amém.
0: Ó Santa Mãe de Deus e também nossa, nós vos veneramos com o sugestivo título de Nossa Senhora dos Impossíveis, porque sois Mãe de Deus, Virgem e Mãe, Imaculada Conceição. Privilégios que não foram concedidos a nenhuma outra criatura, mas somente a vós. Ó Virgem bendita e bondosa Mãe de Deus, Nossa Mãe, com humildade vos pedimos, socorrei os que passam fome e vivem na miséria. Curai os doentes de corpo e de espírito. Fortalecei os fracos. Consolai os aflitos e pedi pelas vocações sacerdotais e religiosas. Transformai as famílias em santuários vivos de fé e caridade no seio da Igreja. Pedi, Mãe querida, pelo Santo Padre o Papa, pelos bispos e por todas as autoridades civis, militares e eclesiásticas, para que governem com justiça e amor. E agora, ó Senhora dos Impossíveis, olhai para nós que fazemos essa novena e alcançai-nos de Jesus, vosso Divino Filho, as graças que agora suplicamos. Neste momento, peça a graça que você precisa. Pai nosso que estás nos céus, santificado seja o vosso nome. Venha a nós o vosso reino, seja feita a vossa vontade, assim na terra como no céu.
1: O pão nosso de cada dia nos dai hoje, perdoai as nossas ofensas, assim como nós perdoamos a quem nos tem ofendido. E não nos deixeis cair em tentação, mas livrai-nos do mal. Amém.
0: Ave Maria, cheia de graça, o Senhor é convosco. Bendita sois vós entre as mulheres, bendito é o fruto do vosso ventre, Jesus.
1: Santa Maria, Mãe de Deus, rogai por nós, pecadores, agora e na hora de nossa morte. Amém.
0: Glória ao Pai, ao Filho e ao Espírito Santo.
1: Como era no princípio, agora e sempre. Amém.
0: Ó Maria, Mãe de Deus,
1: confiamos em vós.
0: Nossa Senhora dos Impossíveis,
1: rogai por nós.
0: O Senhor esteja convosco.
1: Ele está no meio de nós.
0: Desça sobre vós, sobre vossas famílias, a bênção de Deus Todo-Poderoso, rico em amor e misericórdia, Pai, Filho e Espírito Santo.

a saúde, dom de Deus. Zele por sua saúde, pela saúde do corpo e também pela saúde do espírito. Uma depende da outra. A saúde da sua mente estará comprometida cada vez que abalada estiver a do corpo. A recíproca é verdadeira. Você não fará favor algum em cuidar que seu corpo e sua mente estejam sadios. Como dádivas de Deus em sua vida, eles lhe são como que emprestados, e você não tem o direito de os destruir, desprezar ou esquecer. Tenha muito cuidado com sua saúde. Cuide bem do que Deus lhe confiou.

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1: Muita paz e esperança a você que está ligado. Este é o momento mais importante de seu dia, o encontro com Maria. Que você e sua família sejam abençoados por ela e por seu filho Jesus.
0: Hoje, vamos continuar nossa reflexão sobre Maria aos pés da cruz. É difícil imaginar o que Maria sentiu quando seu filho crucificado e já perto da morte se dirigiu a ela e a entregou ao discípulo amado e a cada um de nós como seus filhos. Mulher, eis aí teu filho. Jesus estava tornando-a participante de sua missão, estava lhe dando um lugar no plano da salvação.
1: Podemos imaginar quando Jesus, olhando para o discípulo amado e para cada um de nós, disse: eis aí tua mãe. O que se passou no coração daquela mãe? E como deve ter ficado feliz com o gesto de seu filho que a tornou nossa mãe? Nossa devoção a Maria como mãe e modelo foi um presente que Jesus nos deixou na cruz.
0: Por vontade de Jesus, Maria é adotada como a mãe pela comunidade cristã de todos os tempos. O discípulo amado, que representa a comunidade, recebe-a como mãe. Maria é investida de nova missão. Adota a todos os membros da comunidade cristã como seus filhos.
1: A nossa mãe Maria continuará, como em Caná, a interceder junto ao filho. Levará os servidores e amigos de Jesus a fazer o que ele disser. Possibilitará que novas gerações de cristãos, como os primeiros discípulos, creiam em Jesus, vejam sua glória e se reúnam em torno dele.
0: Caná e a cruz não aconteceram somente uma vez. Estão se realizando ainda. Nós somos hoje os discípulos amados de Jesus. O Pai nos dá o mesmo amor com o qual amou Jesus.
1: Maria, como é bom a gente poder te chamar de mãe. Tu és um dom que nos foi dado pelo teu filho. Tu és como um testamento dado por Jesus na cruz. Nós te pedimos que nos ajudes a sermos fiéis e a viver como tu viveste. Ensina-nos a perseverar na fé e a sustentar nosso seguimento a Jesus até na hora da cruz. Assim seja.
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Nas dificuldades, crescemos. Retire sempre algo de bom e proveitoso das dificuldades pelas quais você passa e das adversidades que o querem atropelar. Contemple sempre uma roseira que faz nascerem belas rosas em meio a incômodos espinhos. Olhe aqueles lírios do brejo, de onde vêm e que bela flor eles produzem. Assim deve ser você perante os tropeços que a vida lhe traz. Não se atormente, não fique a aumentar dentro de si a dificuldade. De dentro disso que lhe parece tão feio e tão grave, haverá de você colher uma preciosa recompensa.

Como você quer ser tratado? Veja como você se irrita quando alguém lhe dirige a palavra em tom áspero e em voz alta. Há uma espécie de comoção quase irresistível em seu espírito, repelindo a grosseria de quem assim procede em relação à sua pessoa. A mesma reação tem de sentir aqueles aos quais você também se dirige asperamente e falando em voz alta. É difícil suportar, sem reagir, tal procedimento. O tom áspero e a voz gritante agridem naturalmente ao corpo e ao espírito, não podendo evitar a repulsa. Do mesmo modo como quer ser tratado, trate você aos outros.

0: Carta aos Filipenses, capítulo 1. Paulo e Timóteo, servos do Cristo Jesus, a todos os santos no Cristo Jesus, que estão em Filipos, com os bispos e diáconos, para vós, graça e paz, da parte de Deus nosso Pai e do Senhor Jesus Cristo. Dou graças ao meu Deus, cada vez que me lembro de vós nas minhas orações e por cada um de vós. É com alegria que faço minha oração por causa da vossa comunhão no anúncio do Evangelho, desde o primeiro dia até agora. Eis a minha convicção: aquele que começou em vós tão boa obra há de levá-la a bom termo até o dia do Cristo Jesus. É justo que eu pense isto a respeito de todos vós, pois vos trago no coração, e sei que, tanto na minha prisão, como na defesa e confirmação do Evangelho, vós todos comungais comigo na graça que me foi concedida. Deus é testemunha de que tenho saudades de todos vós, com a ternura do Cristo Jesus. E isto eu peço a Deus, que o vosso amor cresça ainda e cada vez mais em conhecimento e em toda percepção, para discernirdes o que é melhor. Assim, estareis puros e sem nenhuma culpa para o dia de Cristo, cheios do fruto da justiça que nos vem por Jesus Cristo para a glória e louvor de Deus. Irmãos, faço questão de que saibais o seguinte: o que me aconteceu tem antes contribuído para o progresso do Evangelho. Com efeito, em todo o pretório e em toda a parte, se ficou sabendo que eu estou na prisão por causa de Cristo. E a maioria dos irmãos, encorajada no Senhor pela minha prisão, redobra de audácia, proclamando sem medo a palavra. Alguns, é verdade, o fazem por inveja e rivalidade, mas outros proclamam a Cristo com boa intenção. Estes agem por amor, sabendo que tenho a missão de defender o Evangelho. Aqueles, porém, não anunciam Cristo com honestidade, mas por ambição, visando agravar meu sofrimento na prisão. Mas que importa? De qualquer maneira, com segundas intenções ou com sinceridade, Cristo está sendo anunciado, e com isso eu me alegro. Mas sempre me alegrarei, pois sei que isto contribuirá para a minha salvação, graças às vossas preces e à assistência do Espírito de Jesus Cristo. A minha expectativa e esperança é de que não vou perder a causa em qualquer hipótese. Pelo contrário, conservarei toda a minha segurança e, como sempre, também agora Cristo será engrandecido no meu corpo. Quer eu escape da morte, quer não. Para mim, de fato, o viver é Cristo e o morrer, lucro. Ora, se continuando na vida corporal eu posso produzir um trabalho fecundo, então já não sei o que escolher. Estou num grande dilema. Por um lado, desejo ardentemente partir para estar com Cristo, o que para mim é muito melhor. Por outro lado, parece mais necessário para o vosso bem que eu continue a viver neste mundo. Certo disto, sei que vou permanecer e continuar convosco para o vosso progresso e alegria da fé. Assim, com minha volta à vossa comunidade, aumentarão os motivos de vos gloriardes no Cristo Jesus. Em suma, vivei vossa cidadania de maneira digna do Evangelho de Cristo. Assim, quando eu for visitar-vos, ou ausente, ouvir falar de vós, podereis certificar-me de que estáis firmes num só espírito, lutando juntos, com uma só alma, pela fé do Evangelho, sem nenhum medo diante dos adversários. Para eles, isto é indício claro de condenação. Para vós, porém, de salvação. E isto vem de Deus. A vós foi concedida a graça não só de crer em Cristo, mas também de sofrer por Ele, engajados na mesma luta em que me vistes empenhado e na qual ainda continuo, conforme estáis informados.
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2: Deus caminha conosco. Os juízos dos mortais costumam ser feitos de maldade, de injustiça e de inveja. Os juízos de Deus serão suaves, justos e misericordiosos. Viva cada instante como se tivesse a sensação de estar sendo visto por Deus, como na verdade está. Tenha sempre presente diante de si este pensamento que conforta e alenta, ao mesmo tempo em que adverte e acorda a sua consciência. Deus me vê e me julgará. É o que importa na condução da sua vida.

Eu te invoco e te procuro, homem, no qual a história humana pode encontrar o seu corpo. Vou ao teu encontro. Não digo vem. Digo simplesmente, sê. Sê onde não há mais nenhuma pegada, mas onde outrora existiu o homem, onde foi consumido pelos sentimentos, no coração e alma, desejo, dor e vontade, e corando de santa vergonha, seu eterno sismógrafo da realidade invisível. O homem no qual se encontram do homem a profundidade e o vértice, cujo íntimo não é peso nem treva, mas somente coração. Homem, chego sempre a ti, seguindo o magro rio da história, indo ao encontro de cada coração, de cada pensamento. História, atropelar-se de pensamentos e morte dos corações. Procuro ao longo da história o teu corpo. Procuro a tua profundidade.

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1: Costumamos dizer que Jesus é bom demais. E aí, só queria ver a galera cantando comigo que Jesus é bom demais. Todo mundo assim comigo. Na percussão, Leozinho e Alexandre.

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1: Experienciar Deus. Medite sobre esse conselho do Divino Mestre. Quando vocês rezarem, não façam como os hipócritas, que se comprazem em orar em pé nos templos ou nas esquinas das ruas, só para serem vistos pelos outros. Mas quando rezarem, procurem o silêncio. Fechem as suas portas e orem ao Pai, que está oculto, e Ele verá, ouvirá e os atenderá. Orando, não usem palavras inúteis. Não falem muito, para não se assemelharem àqueles que pensam que por falarem demais serão ouvidos. O Pai sabe muito bem o de que vocês precisam, mesmo antes que vocês falem. Mateus 6, 5 a 8.

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1: Evite o desperdício de água. 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
2: Colhemos o que semeamos. Você colherá sempre aquilo que semeou. Ninguém que tenha semeado o bem poderá colher o mal. Disse Jesus que não pode a árvore boa dar maus frutos, assim como a árvore má não tem condições de produzir bons frutos. Como a sua fonte é a do bem, destino ingrato seria o seu se não vivesse inteiramente devotado à causa do bem. Seria trágico que, sendo gerado pelo bem, você tivesse a desgraça de fazer o mal.

0: Em nome do Pai, do Filho e do Espírito Santo.
1: Amém.
0: Ó Santa Mãe de Deus e também nossa, nós vos veneramos com o sugestivo título de Nossa Senhora dos Impossíveis, porque sois Mãe de Deus, Virgem e Mãe, Imaculada Conceição. Privilégios que não foram concedidos a nenhuma outra criatura, mas somente a vós. Ó Virgem bendita e bondosa Mãe de Deus, Nossa Mãe, com humildade vos pedimos, socorrei os que passam fome e vivem na miséria. Curai os doentes de corpo e de espírito. Fortalecei os fracos. Consolai os aflitos e pedi pelas vocações sacerdotais e religiosas. Transformai as famílias em santuários vivos de fé e caridade no seio da Igreja. Pedi, Mãe querida, pelo Santo Padre o Papa, pelos bispos e por todas as autoridades civis, militares e eclesiásticas para que governem com justiça e amor. E agora, ó Senhora dos Impossíveis, olhai para nós que fazemos essa novena e alcançai-nos de Jesus, vosso Divino Filho, as graças que agora suplicamos. Neste momento, peça a graça que você precisa. Pai nosso que estás nos céus, santificado seja o vosso nome. Venha a nós o vosso reino, seja feita a vossa vontade, assim na terra como no céu.
1: O pão nosso de cada dia nos dai hoje, perdoai as nossas ofensas, assim como nós perdoamos a quem nos tem ofendido. E não nos deixeis cair em tentação, mas livrai-nos do mal. Amém.
0: Ave Maria, cheia de graça, o Senhor é convosco. Bendita sois vós entre as mulheres, bendito é o fruto do vosso ventre, Jesus.
1: Santa Maria, Mãe de Deus, rogai por nós, pecadores, agora e na hora de nossa morte. Amém.
0: Glória ao Pai, ao Filho e ao Espírito Santo.
1: Como era no princípio, agora e sempre. Amém.
0: Ó Maria, Mãe de Deus,
1: confiamos em vós.
0: Nossa Senhora dos Impossíveis,
1: rogai por nós.
0: O Senhor esteja convosco.
1: Ele está no meio de nós.
0: Desça sobre vós, sobre vossas famílias, a bênção de Deus Todo-Poderoso, rico em amor e misericórdia, Pai, Filho e Espírito Santo.

Escola de Vida. O adulto é a escola que a vida mostra aos que iniciam os seus passos na vida. O exemplo de quem já cresceu pode ser a escada de subida para quem está começando a crescer, como pode também ser a razão da sua queda. Seja você quem for, pai, mãe, irmão, amigo ou simplesmente você, tome muito cuidado em viver dignamente, em dar bons exemplos, porque, sem que você o perceba, uma criança está tomando a sua vida como modelo. Você pode estar edificando bem. E se estiver fazendo mal?

0: Em nome do Pai, do Filho e do Espírito Santo.
1: Amém.
0: Ó Santa Mãe de Deus e também nossa, nós vos veneramos com o sugestivo título de Nossa Senhora dos Impossíveis, porque sois Mãe de Deus, Virgem e Mãe, Imaculada Conceição. Privilégios que não foram concedidos a nenhuma outra criatura, mas somente a vós. Ó Virgem bendita e bondosa Mãe de Deus, Nossa Mãe, com humildade vos pedimos, socorrei os que passam fome e vivem na miséria. Curai os doentes de corpo e de espírito. Fortalecei os fracos. Consolai os aflitos e pedi pelas vocações sacerdotais e religiosas. Transformai as famílias em santuários vivos de fé e caridade no seio da Igreja. Pedi, Mãe querida, pelo Santo Padre o Papa, pelos bispos e por todas as autoridades civis, militares e eclesiásticas, para que governem com justiça e amor. E agora, ó Senhora dos Impossíveis, olhai para nós que fazemos essa novena e alcançai-nos de Jesus, vosso Divino Filho, as graças que agora suplicamos. Neste momento, peça a graça que você precisa. Pai nosso que estás nos céus, santificado seja o vosso nome. Venha a nós o vosso reino, seja feita a vossa vontade, assim na terra como no céu.
1: O pão nosso de cada dia nos dai hoje, perdoai as nossas ofensas, assim como nós perdoamos a quem nos tem ofendido. E não nos deixeis cair em tentação, mas livrai-nos do mal. Amém.
0: Ave Maria, cheia de graça, o Senhor é convosco. Bendita sois vós entre as mulheres, bendito é o fruto do vosso ventre, Jesus.
1: Santa Maria, Mãe de Deus, rogai por nós, pecadores, agora e na hora de nossa morte. Amém.
0: Glória ao Pai, ao Filho e ao Espírito Santo.
1: Como era no princípio, agora e sempre. Amém.
0: Ó Maria, Mãe de Deus,
1: confiamos em vós.
0: Nossa Senhora dos Impossíveis,
1: rogai por nós.
0: O Senhor esteja convosco.
1: Ele está no meio de nós.
0: Desça sobre vós, sobre vossas famílias, a bênção de Deus Todo-Poderoso, rico em amor e misericórdia, Pai, Filho e Espírito Santo.

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1: Muita paz e esperança a você que está ligado. Este é o momento mais importante de seu dia, o encontro com Maria. Que você e sua família sejam abençoados por ela e por seu filho Jesus.
0: Bem-aventurada aquela que acreditou na palavra do Senhor. Assim falou Isabel, respondendo à saudação de Maria. São palavras inspiradas pelo Espírito Santo e focalizam a virtude principal de Maria, a fé. A situação de mãe não beneficiaria em nada Maria se ela não tivesse gerado Cristo no coração, mais que no corpo. A fé permitiu a Maria enfrentar sem medo o incompreensível e desconhecido plano de salvação de Deus.
1: Não era fácil acreditar que Deus pudesse assumir a forma humana e morar entre nós, isto é, que Deus poderia se esconder na insignificância do nosso dia a dia, assumindo a nossa fragilidade humana, sujeita a tantas humilhações.
0: Maria acreditou naquele projeto impossível aos olhos humanos e confiou em Deus Todo-Poderoso, tornando-se assim a principal colaboradora da admirável iniciativa de Deus, que devolveu ao mundo a esperança.
1: Nós, cristãos, também somos chamados para a mesma atitude de fé, que nos leva a olhar corajosamente além das possibilidades e limites humanos. Permaneçamos na escola de Jesus, numa aprendizagem contínua. Coloquemo-nos a serviço do Deus da vida e da fonte de todo o amor e de todo o bem. Construamos relações de fraternidade e de justiça.
0: Da fé e da esperança nasce o amor para com o próximo. Toda a existência humana tem seu valor pela qualidade deste amor. Que, a exemplo de Maria, tenhamos sempre uma fé forte e firme.
1: Maria, mãe, irmã e amiga, que viveste intensamente a tua fé, partilhando a sorte de cada homem e mulher, ensina-nos a aceitar, dia após dia, o dom de Deus para vivermos e construirmos a história da salvação. Ajuda-nos a sermos coerentes com a nossa fé. Assim seja.
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Autoconsciência. Seja você o que a sua consciência ditar que deva ser, dentro dos verdadeiros princípios. Não se perturbe com o que a seu respeito possam pensar ou dizer os outros. Os juízos de Deus não lhe perguntam o que de você pensam os seus semelhantes. Julgam-no conforme a sua real intenção para o bem ou para o mal. Se você pautar a sua conduta de vida segundo os caprichos da sociedade em que vive, por certo, estará sendo tão hipócrita quanto ela. O relógio e o termômetro da sua vida é a sua própria consciência, só ela.

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honestidade atrai honestidade. Trate de ser honesto em todos os seus atos e pensamentos. Quanto mais você se esforçar por ser honesto, mais admitirá que os outros também o sejam e menos desconfiará da desonestidade alheia. É verdade que quando uma pessoa desconfia muito dos outros, é porque está se preocupando muito pouco em desconfiar de si mesma. Então, passa a medir o seu semelhante pelo seu próprio termômetro moral. Talvez por isso também é que este mundo não tem melhorado.

As diferenças nos enriquecem. Aprenda a compreender o seu semelhante. É muito errado querer-se igualdade humana. Nunca houve, nunca haverá. Portanto, não exija dos outros que pensem e ajam como você. Veja uma família. 5, 6 filhos nascidos do mesmo útero materno. Cada um tem uma fisionomia, um temperamento, um timbre de voz, uma personalidade. A mãe tem de saber compreendê-los como são, não como ela queria que fossem. Ora, se irmãos de sangue são assim diferentes, como você quer exigir dos outros que sejam tais como você desejaria que fossem?

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1: Muita paz e esperança a você que está ligado. Este é o momento mais importante de seu dia, o encontro com Maria. Que você e sua família sejam abençoados por ela e por seu filho Jesus.
0: Destacamos o lugar singular da Virgem Maria, Mãe de Jesus, o qual veio com a missão de revelador do Pai e de Redentor do mundo. São Paulo, na Carta dos Gálatas, capítulo 4, versículo 4 e seguintes, apresenta a mulher escolhida para ser a mãe da grande família humana e divina. A mulher messiânica é a mãe do Filho de Deus e dos filhos de Deus Pai, que estabelece a grande aliança da liberdade do Espírito.
1: Maria é a mulher, imagem de Deus e manifestação do seu desígnio de salvação, pois ela é a mãe do Filho de Deus encarnado, o revelador do Pai e o doador do Espírito Santo. A mãe do Messias é o santuário e o repouso da Santíssima Trindade, como diz São Luís Maria Grignon de Montfort.
0: O papel de Maria está intimamente ligado à nossa fé em Jesus Cristo e ao mistério da encarnação. Deus amou tanto o mundo

0: e deu seu filho amado.
1: Por essa razão, os fiéis sempre honram Maria por sua maternidade divina. Sua virgindade é como o selo que manifesta a divindade de seu filho.
0: Pelo mesmo motivo, Deus também preservou-a de todo o pecado. O filho que nela se encarnou para redimir o mundo do pecado teve uma mãe cheia de graça. Por isso, a Igreja a chama de Imaculada.
1: Maria, tu a eleita do Pai, que levaste em teu ventre o Senhor da vida. Ajuda-nos a viver o Evangelho como tu o viveste, a dar tudo de nós mesmos como tu fizeste. Assim seja.
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0: Quebrou o pé. Quebrou o joelho. Perdeu um pouquinho do juízo porque deu mal de Alzheimer. Ainda é bonita? Ainda é perfumada? Acho que é, né? Ainda é uma rosa? Mas quer dizer que machucado, doença, não faz ninguém feio, faz? A velhice também não, né? Eu tô ficando velho, mas não tô tão feio, tô? 68 anos, 45 pregando pro povo de Deus, 43 de padre. E acho que eu tô ficando um velho tranquilo. Com diabetes, mas não tô com medo. Então, herdei muitos valores da minha mãe, mas também algumas coisinhas que machucam. E daí que Deus me deu tantas oportunidades. Então eu já tomei que nessa rosa aqui, não estou gaga ainda, mas já tem umas coisinhas assim em mim que estão dizendo: encosta um pouco, velho, que você não aguenta tanto mais. Aí vem os jovens atrás de mim para continuar a obra, e então às vezes eu canto.
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alegria de viver. Seja sempre uma expressão de alegria. Triste é o pecado. Feia é a maldade. Cruel é a ausência de Deus. Se você está inundado da luz divina, se o seu coração se inclina para o amor e para a bondade, se Deus é seu Pai, então não há por que andar triste e acabrunhado. Transmita aos seus semelhantes a vida que está dentro de você, sempre que tiver oportunidade, estampando em seus lábios e mesmo em seu olhar aquele doce sorriso que garante a presença de Deus na presença do amor.

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1: Deus governa os povos com retidão. Salmo 9, versos 2 a 11. Javé, eu te agradeço de todo o coração, proclamando todas as tuas maravilhas. Eu me alegro e exulto em ti, e toco ao teu nome, ó Altíssimo. Meus inimigos voltam atrás, tropeçam e somem da tua presença. Porque defendeste a minha causa e direito, sentaste em teu trono como justo juiz. Ameaçaste as nações, destruíste o injusto, para todo sempre apagaste o nome dele. O inimigo acabou em ruínas para sempre. Arrasaste as cidades e a lembrança dele sumiu. Eis que Javé sentou-se para sempre, firmou seu trono para o julgamento. Ele julga o mundo com justiça e governa os povos com retidão. Que Javé seja fortaleza para o oprimido, fortaleza nos tempos de angústia. O salmista reconhece a ação de Deus em sua vida e na vida do povo. Sua alegria se expressa na música, com a qual ele louva o nome do Altíssimo. Deus é o justo juiz, que intervém na história fazendo justiça, ou seja, defendendo a causa dos pobres e oprimidos. Oremos. Senhor, Tu és o Deus dos pequenos, o Deus da vida. Que eu nunca aceite um Deus burguês que protege os planos injustos dos poderosos. Que eu te encontre em cada pessoa marginalizada, em cada ação de justiça realizada. Amém.
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Somos criaturas de Deus, porém somos pecadores. Muitas vezes erramos, muitas vezes caímos, ofendemos a nós mesmos, ofendemos aos irmãos, ofendendo ao próprio Deus. Mas acreditamos na sua misericórdia e por isso mesmo nos reerguemos pedindo perdão.

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Com você, o mundo poderá ser melhor. As leis humanas são como as teias de aranha. Os pequenos insetos ficam presos nelas, ao passo que os grandes as rompem sem custo. É uma triste verdade esta que nos faz meditar na pobre justiça humana, tão fraca e tão discriminatória, que chega até a praticar injustiças. Mas, se cada um de nós se esforçar por ser justo, nas menores coisas que tiver de fazer, nos juízos que tiver de emitir, por certo, irá mudando esse mau conceito da justiça dos homens, e um dia, o mundo será melhor.

Boa noite, gente. Boa noite, gente. Levanta a mão quem ama a cruz. Fala assim, ó, quem ama a cruz, levante a mão, qual é que é? 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

Deus é a segurança. Você tem sido muito sensível ao que os outros pensam e dizem de você. Está completamente errado. Enquanto estiver se importando com os juízos alheios ou com a maledicência dos outros, estará se deixando medir. Seja medida de si mesmo e se convença de que a sua consciência é o seu termômetro moral e espiritual. Tenha sempre em mente, repita quantas vezes puder: Deus me vê e me julgará. Confie no julgamento de seu Pai e Criador. Só isso lhe deve interessar.

Todos têm direito de sonhar. Alegre-se com o sucesso de seu semelhante. Toda vez que você tiver oportunidade de saudar, com sincera alegria, o bem e o progresso acontecido a outrem, por certo estará atraindo para si a prodigalidade do pensamento divino em seu favor. É o retorno do bem que você desejou sem outra intenção, a não ser a felicidade do seu semelhante, que, tal como você, tem o direito de sonhar, de querer, de lutar e conquistar as coisas que lhe possam trazer mais conforto e bem-estar.

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fé, dom de Deus. Você tem uma fé. A fé é um dom de Deus, assim como a vida que você vive. É ela que o alimenta e lhe faz ver a verdade. A fé é tão importante para a vida espiritual quanto o oxigênio para a natureza. Sem ele, a vida não existiria. Sem a fé, o homem não teria maior sentido do que uma simples criatura de Deus. Só ela o faz distinto entre todos os seres criados. Só ela o consagra como filho de Deus e um eleito da eternidade. Cultive a sua fé.

ser ou não ser depende de nós. Os feridos pela língua, desde o princípio do mundo, têm números milhões de vezes maior do que todos os feridos de guerras. Não há coisa mais terrível do que a maledicência, a calúnia, a infâmia. Mesmo que quem dela é vítima tiver espírito tão superior que não se enlameie com ela, mesmo que ela consiga perdoar aos seus algozes, ela fere e compromete. As sujeiras do corpo, as imundícies do exterior, essas a água lava e faz desaparecerem. Mas a infâmia, que atinge a honra, cai dentro da alma, essa só a força da justiça divina consegue apagar.

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0: Em nome do Pai, do Filho e do Espírito Santo.
1: Amém.
0: Ó Santa Mãe de Deus e também nossa, nós vos veneramos com o sugestivo título de Nossa Senhora dos Impossíveis, porque sois Mãe de Deus, Virgem e Mãe, Imaculada Conceição. Privilégios que não foram concedidos a nenhuma outra criatura, mas somente a vós. Ó Virgem bendita e bondosa Mãe de Deus, Nossa Mãe, com humildade vos pedimos, socorrei os que passam fome e vivem na miséria. Curai os doentes de corpo e

0: Reino, seja feita a vossa vontade, assim na terra como no céu.
1: O pão nosso de cada dia nos dai hoje, perdoai as nossas ofensas, assim como nós perdoamos a quem nos tem ofendido. E não nos deixeis cair em tentação, mas livrai-nos do mal. Amém.
0: Ave Maria, cheia de graça, o Senhor é convosco. Bendita sois vós entre as mulheres, bendito é o fruto do vosso ventre, Jesus.
1: Santa Maria, Mãe de Deus, rogai por nós, pecadores, agora e na hora de nossa morte. Amém.
0: Glória ao Pai, ao Filho e ao Espírito Santo.
1: Como era no princípio, agora e sempre. Amém.
0: Ó Maria, Mãe de Deus,
1: confiamos em vós.
0: Nossa Senhora dos Impossíveis,
1: rogai por nós.
0: O Senhor esteja convosco.
1: Ele está no meio de nós.
0: Desça sobre vós, sobre vossas famílias, a bênção de Deus Todo-Poderoso, rico em amor e misericórdia, Pai, Filho e Espírito Santo.

alegria de amar. Quem é seu irmão? O que nasceu dos mesmos pais? Os seus amigos? Os que lhe são mais simpáticos? Seu irmão é todo aquele que passa por você, de qualquer meio social, de qualquer cor, de qualquer raça. Irmão é todo aquele que cruza o seu caminho, mesmo que você não o conheça. Irmão é o seu semelhante, tenha ele que nome tiver, venha de onde vier. Não ame apenas os que descendem do mesmo sangue que você, nem só aqueles aos quais você chama de amigos, nem somente aos que lhe são agradáveis. Irmão é o nosso semelhante.

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0: Espírito Santo de Deus.
1: É o Espírito Santo de Deus.
2: É o Espírito Santo de Deus.
3: É

a força do crer. Religião não é objeto de discussão. Ela é objeto de profundo respeito. É substância vital. Nunca pretenda impor aos outros as suas convicções religiosas. A casa de meu pai tem muitas moradas. A verdade é Deus. A maneira como se vê Deus pode ser diferente em você e em seu vizinho. O importante é que Deus seja visto e não seja desprezado. O que importa é que todos os homens pertençam ao bem e não ao mal. Enquanto os homens estiverem preocupados com Deus, estarão presos à paz, ao amor e à vida.

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1: Poder da palavra. Tome cuidado com a sua palavra. Deus, quando deu ao homem o poder de falar, deu-lhe igualmente o de raciocinar. A palavra deve ser precedida do pensamento. Quem fala sem pensar é o papagaio, que só sabe repetir mal e mal o que ouve. Ao homem foi dado o privilégio da inteligência, que inspira o pensamento e este disciplina e ordena a palavra. Quantas vezes eu vi pessoas se arrependerem amargamente do que impensadamente falaram? Você, como está neste capítulo?

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Vida Cristã. Do diário íntimo do saudoso Papa João 23, esta reflexão. Estava o Papa sentado à beira de um córrego. As águas deslizavam límpidas e transparentes, deixando o chão à vista. Lá embaixo, uma pedra arredondada lhe chamou a atenção. Há quanto tempo essa pedra está ali, permanentemente banhada pelas águas que passam e que a molham? Mas, pensava o Papa, ela só se deixa molhar por fora e as águas não conseguem penetrar o seu interior. É como muitos dos nossos irmãos que se deixaram mergulhar nas águas do Santo Batismo, mas nunca permitiram o mergulho de Jesus Cristo em sua alma, em sua vida. Não vivem a vida cristã. Que pena!

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1: Saber sofrer. O sofrimento é dádiva de Deus. Já se imaginou só entre gozos, prazeres, riquezas, sempre com saúde, rodeado de amigos, sem nenhuma sombra do que possa entristecê-lo? Até que você estaria tentado a viver nessa realidade, é claro. Mas, nesse hedonismo, nessa doce vida, como você teria tempo e vontade para pensar nos seus valores maiores, os espirituais e eternos? É para que não se esqueça de que aqui você está como um peregrino, que Deus de vez em quando o acorda com uma provação e o faz pensar nele.

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1: Muita paz e esperança a você que está ligado. Este é o momento mais importante de seu dia, o encontro com Maria. Que você e sua família sejam abençoados por ela e por seu filho Jesus.
0: No Evangelho de João, capítulo 20, versículos 1 a 18, você pode ler a narração da ressurreição de Jesus. No dia seguinte, ao sábado, Maria Madalena dirigiu-se ao sepulcro de manhãzinha e viu que a pedra fora afastada do sepulcro. Correu então e foi avisar Simão Pedro e o outro discípulo.
1: Podemos imaginar o que Maria sentiu quando Madalena lhe disse que tinha visto Jesus no jardim e quando Pedro e João vieram correndo lhe contar que haviam encontrado o túmulo vazio. O Evangelho nada fala de Maria. Não sabemos se Jesus apareceu antes a ela. Ao mesmo tempo, nos perguntamos, o que queria Jesus acenar quando disse a Tomé, felizes os que não viram e creram? Talvez Maria fosse a única que não tinha necessidade de ver para crer. Ela acreditava em seu filho ressuscitado e isto lhe bastava.
0: Crer na ressurreição de Jesus significa crer sem ver. A única coisa séria é a fé, e é pela fé que nós cremos na ressurreição de Cristo. E quando cremos, tornamos-nos invencíveis. E esta é a vitória que venceu o mundo, a nossa fé. Maria Madalena confundiu Jesus com o jardineiro. Os discípulos de Emaús não o reconheceram. Não é com os olhos que se vê a ressurreição de Cristo, é com a fé.
1: É na fé que se dá o encontro com Deus. É na esperança que se recebe o abraço vital. É na caridade que se faz a experiência de Deus. E a fé é obscura. A esperança é dolorosa. A caridade é crucificada.
0: Maria foi a mulher fiel e crente que nunca duvidou da promessa de Deus. Foi fiel em todos os momentos de sua vida. Acompanhou os discípulos no cenáculo, na espera do Espírito Santo.
1: A ti, Maria, a mulher cheia do Espírito Santo, pedimos que, como ficaste com os discípulos, fiques também conosco, intercedas e rogues por todos nós aqui presente. Pede ao Espírito Santo que mude a nossa vida e nos torne discípulos fiéis e dóceis à sua ação. Assim seja.
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Que bom ser criança! O velho é aquela criança que cresceu, correu no tempo e se cansou. Mas, embora ofegante, nunca se esquece de que um dia foi criança. E, portanto, nunca deixará de carregar em si aquela criança que foi uma vez e que nunca deixou de ser. E será sempre, enquanto não permitir que o seu espírito se deixe contaminar dos vícios e das maldades que o mundo adulto prega e pratica, qual mensageiro do mal, a querer arrancar do coração do homem tudo o que há de belo, de puro e de bom. Não se deixe corromper pela violência e pela maldade do mundo.

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Pai. Nós te agradecemos por nos permitires viver nesta terra. Que nossos pensamentos e orações possam chegar até tua morada no céu. Ó Senhor, que reinas acima das montanhas, das árvores e das águas, nós te agradecemos por todas as coisas que nos deste: os frutos, a caça, o peixe, todo o alimento. Foste bom para nós. Estamos contentes contigo. Nós te agradecemos por sermos numerosos e podermos nos reunir para te invocar.

0: Em nome do Pai, do Filho e do Espírito Santo.
1: Amém.
0: Ó Santa Mãe de Deus e também nossa, nós vos veneramos com o sugestivo título de Nossa Senhora dos Impossíveis, porque sois Mãe de Deus, Virgem e Mãe, Imaculada Conceição. Privilégios que não foram concedidos a nenhuma outra criatura, mas somente a vós. Ó Virgem bendita e bondosa Mãe de Deus, Nossa Mãe, com humildade vos pedimos, socorrei os que passam fome e vivem na miséria. Curai os doentes de corpo e de espírito. Fortalecei os fracos. Consolai os aflitos e pedi pelas vocações sacerdotais e religiosas. Transformai as famílias em santuários vivos de fé e caridade no seio da Igreja. Pedi, Mãe querida, pelo Santo Padre o Papa, pelos bispos e por todas as autoridades civis, militares e eclesiásticas, para que governem com justiça e amor. E agora, ó Senhora dos Impossíveis, olhai para nós que fazemos essa novena e alcançai-nos de Jesus, vosso Divino Filho, as graças que agora suplicamos. Neste momento, peça a graça que você precisa. Pai nosso que estás nos céus, santificado seja o vosso nome. Venha a nós o vosso reino, seja feita a vossa vontade, assim na terra como no céu.
1: O pão nosso de cada dia nos dai hoje, perdoai as nossas ofensas, assim como nós perdoamos a quem nos tem ofendido. E não nos deixeis cair em tentação, mas livrai-nos do mal. Amém.
0: Ave Maria, cheia de graça, o Senhor é convosco. Bendita sois vós entre as mulheres, bendito é o fruto do vosso ventre, Jesus.
1: Santa Maria, Mãe de Deus, rogai por nós, pecadores, agora e na hora de nossa morte. Amém.
0: Glória ao Pai, ao Filho e ao Espírito Santo.
1: Como era no princípio, agora e sempre. Amém.
0: Ó Maria, Mãe de Deus,
1: confiamos em vós.
0: Nossa Senhora dos Impossíveis,
1: rogai por nós.
0: O Senhor esteja convosco.
1: Ele está no meio de nós.
0: Desça sobre vós, sobre vossas famílias, a bênção de Deus Todo-Poderoso, rico em amor e misericórdia, Pai, Filho e Espírito Santo.

quando as armas da destruição, destruídas em cada nação, eu vou sonhar. 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
1: Muita paz e esperança a você que está ligado. Este é o momento mais importante de seu dia, o encontro com Maria. Que você e sua família sejam abençoados por ela e por seu filho Jesus.
0: Diante da mensagem do anjo, que pergunta se ela aceita ser a mãe de Jesus, Maria, após o esclarecimento, responde prontamente: "Faça-se de mim segundo a vossa palavra." O seu sim ecoa forte e sem dúvidas, cheio de generosidade, com a terra virgem, cheia de viço, que acolhe as sementes.
1: Toda disponível a Deus, Maria une a liberdade com a vontade. Eis aqui a serva do Senhor. Faça-se em mim segundo a vossa palavra. Esta entrega do coração a Deus tem um nome muito simples: fé, que quer dizer arriscar-se e jogar-se nas mãos do Senhor com confiança. Isabel lhe fala: "Você é feliz porque acreditou."
0: Maria não somente ouviu, mas escutou a palavra e a acolheu no seu coração. Abriu seu espaço interior, deixou Deus entrar, saiu de si e investiu sua vida num grande projeto ao qual se sentiu chamada.
1: Como Maria, com certeza também nós algum dia recebemos um apelo divino. Todos lembramos de alguma ocasião na qual Deus nos tocou de forma especial. Um retiro, um encontro de casal, a cura de uma doença, uma vitória almejada num vestibular ou concurso e a conquista de um emprego.
0: A Anunciação a Maria nos lembra que também nós somos agraciados por Deus, que Ele está conosco e nos chama a ficar alegres com Sua presença. A vocação de Maria é como um espelho para nós. Olhando para ela, a gente se vê melhor. Porém, muitas vezes Deus quer se comunicar conosco, mas nós não o escutamos e Sua palavra não produz o efeito esperado. É como a boa semente jogada em terreno pedregoso.
1: Senhor Jesus, dá-nos um coração como o de Maria, que medita, faz memória e guarda a Tua palavra em seu coração. Multiplique em nós os frutos do Teu reino. Amém.
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1: Coração em prece. Quando estiver em oração, eleve o seu pensamento no endereço do Pai. Faça-o na comunhão do amor. Isto é, lembre-se de que a sua prece agradará ao Senhor, na medida em que contemple essa multidão de irmãos que precisam muito mais do que você. Quando rezar, pense que está acendendo uma vela. Quem será primeiramente iluminado? Você, é claro. Então, cada vez que se dispuser a rezar, pensando em seus irmãos, você estará iluminando os espaços que Deus virá ocupar, onde o primeiro a ser por Ele contemplado será você mesmo. Seja um instrumento pelo qual Deus veja seu irmão.

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A honestidade identifica a pessoa. Nunca proclame a sua honestidade. Ela não é privilégio que se decanta, mas dever que se cumpre. Ela é o seu verdadeiro documento de identidade. A honestidade é a imagem de qualquer pessoa que se preze. Carregue-a sempre consigo, como seu maior tesouro, mas carregue-a em seu ser, não como mostruário de você. Não queira apenas parecer honesto, é muito pouco, é muito superficial. Seja honesto onde quer que esteja, onde quer que vá, o que esteja você fazendo.

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1: A perenidade do amor. Este pensamento de hoje pertence a Paulo, o apóstolo. É uma aula sobre a caridade. A caridade é sofredora, é benigna, não é invejosa, não trata com leviandade, não é soberba, não se porta com indecência, não busca os seus interesses, não se irrita, não faz mau juízo, não se alegra com a injustiça, mas só com a verdade. Tudo sofre, tudo crê, tudo espera, suporta tudo. A caridade nunca falha. Agora vemos Deus como em um espelho, em enigma. Mas quando chegar a hora, nós o veremos face a face. Agora nós temos a fé, a esperança e a caridade. Estas três. Mas a maior delas é, sem dúvida, a caridade. 1 Coríntios 13.

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1: A minha paz. A paz não se ganha, ela se conquista quando deixamos de ser passivos e nos transformamos em pessoas que agem pelo bem de todos. Você pode ajudar na construção dessa paz. Comece com você mesmo. Desperte a paz no seu coração, cultivando o amor e a amizade por todos e vivendo sua vida com fé e alegria. Pastora.

a nos tirarem os frutos do nosso suor, sem ladrões a desviarem os bens que o meu povo juntou, sem bandidos e assassinos pondo em risco as nossas vidas. É o país dos meus sonhos. Eu fiz essa canção política, porque católico, evangélico também não, não pode fugir da política. Ou isto, ou um ditador vai mandar em nós, tipo Chaves, ou tipo Fidel Castro, ou tipo Pinochet, de direita ou de esquerda, e ninguém vai poder falar. Ou virá um bando com metralhadoras, assumindo o poder à custa de armas. Nós temos o voto. Nós queremos uma democracia onde o povo não fique prisioneiro, onde o povo saiba reagir, onde o povo arranque forças de lá do interior para construir a nação que nós queremos. Não dá para ser religioso sem fazer política. Só que eu não vou fazer por um partido, este ou aquele. Cada um escolhe o partido que quiser. Eu, padre, quero política maior. Quero mais viadutos, mais pontes, mais riachos. Quero limpos, quero mais lagoas limpas, porque isso é dever da política, de criar condições de o povo ter água boa. Eu quero hospitais, creches, asilos, orfanatos. Eu quero onde poder levar um velhinho doente e não ter que esperar 6 meses para poder ser atendido pelo SUS. Eu quero um país onde as pessoas não fiquem 10 horas na fila. Eu quero um país onde uma mulher que detectou que está com câncer, porque acabou de fazer os exames, não espere 3 meses para a volta ao médico. Eu quero isso logo, de imediato. Quero um país onde a mocinha, 27 anos, descobriu que tem problema no colo do útero, não vá com um bilhete esperar na fila 3 meses ou 4 para uma consulta. Gostaria que ela fosse amanhã mesmo a outro médico e o governo pagasse. Eu quero um país onde o doente não espera, onde ele é atendido logo. Isso é política, eu quero isso. Porque de manhã na missa eu reparto o pão com o meu povo, mas o dia inteiro eu tenho que lutar junto com o povo por aquilo que o povo tem direito. Porque quando alguns precisam, são tirados da cadeia na hora, aquele que roubou bastante, mas o pobre fica numa cadeia de espera, porque a doença dele não espera. Eu não quero desespero para o meu povo, eu quero soluções. Dinheiro há, é só aplicar direito. Então, eu faço política. Prefiro ficar sem um edifício belíssimo na cidade. Prefiro que a minha cidade não tenha fontes luminosas, prefiro que a minha cidade não tenha coisas muito lindas, até o asfalto não seja de melhor qualidade, mas eu quero um bom hospital, boas escolas e quero lugar para que nossos velhinhos e nossas crianças possam ser atendidos. A beleza da cidade não me importa, o que me importa é o conteúdo desta cidade. E é por isso que eu canto canções que vêm de lá do interior.

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1: Muita paz e esperança a você que está ligado. Este é o momento mais importante de seu dia, o encontro com Maria. Que você e sua família sejam abençoados por ela e por seu filho Jesus.
0: Maria ensinou mais com o exemplo do que com as palavras. Ela nos mostra a docilidade plena e total ao projeto de Deus. Sua atitude expressa-se em três verbos. O primeiro é abrir-se, quando ela diz: Eu sou a serva do Senhor, que sua vontade seja feita. Aproximar-se do Senhor é deixar que Ele tome conta da nossa vida. Maria sempre disse sim ao Senhor, mesmo quando não entendia.
1: O segundo verbo que ela nos ensina é oferecer. Maria ofereceu Jesus no templo e o ofereceu ao Pai também no Gólgota, para a salvação de todos nós. O terceiro verbo é unir. Os discípulos estavam com medo e Maria foi reconfortá-los. Foi através de sua oração que os apóstolos permaneceram unidos no cenáculo e lá receberam o Espírito Santo.
0: Eis os três verbos que Maria quer nos ensinar hoje: abrir-nos, oferecer-nos e unir-nos. Esse é o caminho para acolher e viver como Jesus. Ninguém conheceu tanto Jesus como Maria, e ninguém conheceu tanto Maria como Jesus.
1: A Jesus, devemos pedir que nos faça conhecer cada vez mais Maria, sua mãe, que Ele nos confiou do alto da cruz quando disse a João: Eis aí tua mãe. E a Maria, devemos suplicar que nos faça conhecer Jesus, que ela trouxe no seu ventre e o ensinou a rezar com o coração humano.
0: Nunca a humanidade agradecerá suficientemente a Maria por ter pronunciado o seu sim à missão que o Pai lhe confiou, de ser a mãe de Jesus. Nossa missão é torná-la conhecida e amada por todas as pessoas.
1: Virgem Maria, tu que soubeste dizer sim ao convite de Deus, tu que de coração aberto respondeste, faça-se, ao anúncio do anjo. Ajuda-nos a sermos também disponíveis à vontade de Deus e a abrir-nos às necessidades de nossos irmãos. Amém.
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Pai nosso invisível, que estás no céu, que teu santo nome seja santificado em nós que santificaste pelo Espírito Santo. Que o reino do alto venha até nós, o reino que prometeste aos que amam o teu amor. Que a força de tua benevolência repouse sobre teus servos, aqui no mistério e lá na misericórdia. De tua mesa inesgotável, dá alimento à nossa indigência e concede a remissão às nossas faltas, tu que conheces as nossas fraquezas. Nós te pedimos, salva-nos, tu que nos formaste. A ti pertencem a realeza, o poder e a glória. Senhor, não nos prives da felicidade junto aos teus santos.

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1: Muita paz e esperança a você que está ligado. Este é o momento mais importante de seu dia, o encontro com Maria. Que você e sua família sejam abençoados por ela e por seu filho Jesus.
0: Já refletimos sobre algumas palavras do Magnificat. Mas para termos um retrato mais aproximado de Maria e conhecermos sua grandeza e santidade, precisamos considerar todas as palavras desse cântico. Vamos ao texto em Lucas, capítulo 2, versículos 46 a 56.
1: A minha alma engrandece o Senhor e meu espírito se alegra em Deus, meu Salvador, porque Ele olhou para a humildade de sua serva. Todas as gerações de agora em diante me chamarão feliz, porque o Todo-Poderoso fez para mim coisas grandiosas. O seu nome é santo, e a sua misericórdia se estende de geração em geração sobre aqueles que o temem.
0: Ele mostrou a força de seu braço, dispersou os que têm planos orgulhosos no coração, derrubou os poderosos de seus tronos e exaltou os humildes. Encheu de bens os famintos e mandou embora os ricos de mãos vazias. Acolheu Israel, seu servo, conforme prometera a nossos pais, em favor de Abraão e de sua descendência para sempre.
1: Maria reconhece ser cheia de graça, não nega sua grandeza, mas atribui tudo a Deus. Este é o segredo de sua grande humildade. Maria demonstra indignação pelas injustiças reinantes no mundo, mas alimenta a esperança de uma sociedade justa e fraterna.
0: O canto de Maria mostra que ela, ao mesmo tempo que é toda de Deus, é uma mulher que tem consciência da história, da luta e das esperanças do seu povo. Maria nos abre um caminho novo e desafiador, que é o de integrar a espiritualidade com o compromisso social.
1: Maria, tu, a mulher de coração agradecido, tu, a que soubeste ver Deus em tua vida, tu, que soubeste dar graças por tudo aquilo que Deus fez por ti, faze com que também nós saibamos nos dar conta da presença e da ação de Deus em nossa vida. Assim seja.
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Capítulo 3. Irmãos, não vos pude falar como a pessoas espirituais. Tive de vos falar como a pessoas carnais, como a crianças na vida em Cristo. Eu vos alimentei com leite, não com alimento sólido, de acordo com a vossa capacidade. E nem atualmente sois capazes de tomar alimento sólido, pois sois ainda carnais. As rivalidades e contendas que existem no meio de vós, acaso não mostram que sois carnais e que procedeis de modo humano apenas? Quando um declara, eu sou de Paulo, e outro, eu sou de Apolo, não estais apenas no nível humano? Pois, que é Apolo? Que é Paulo? Não passam de servos pelos quais chegastes à fé. A cada um o Senhor deu sua tarefa. Eu plantei, Apolo regou, mas era Deus que fazia crescer. De modo que nem o que planta, nem o que rega são propriamente importantes. Importante é aquele que faz crescer, Deus. Aquele que planta e aquele que rega são a mesma coisa, mas cada qual receberá o salário correspondente ao seu trabalho.

0: somos cooperadores de Deus, e vós, lavoura de Deus, construção de Deus. Segundo a graça que Deus me deu, eu, como bom arquiteto, coloquei o alicerce, sobre o qual outro se põe a construir. Mas cada qual veja bem como está construindo. De fato, ninguém pode colocar outro alicerce diferente do que já está colocado, Jesus Cristo. Se então alguém edificar sobre esse alicerce com ouro, prata, pedras preciosas ou com madeira, feno, palha, a obra de cada um acabará sendo conhecida. O dia a manifestará, pois ele se revela pelo fogo, e o fogo mostrará a qualidade da obra de cada um. Aquele cuja construção resistir, ganhará o prêmio. Aquele cuja obra for destruída, perderá o prêmio. Mas ele mesmo será salvo, como que através do fogo. Acaso não sabeis que sois templos de Deus e que o Espírito de Deus habita em vós? Se alguém destruir o templo de Deus, Deus o destruirá, pois o templo de Deus é santo, e esse templo sois vós. Ninguém se iluda. Se algum de vós se julga sábio diante deste mundo, faça-se louco para tornar-se sábio. Pois a sabedoria deste mundo é loucura diante de Deus. Assim está escrito: aquele que apanha os sábios em sua própria astúcia, e ainda, o Senhor conhece os pensamentos dos sábios, são fúteis. Portanto, ninguém ponha a sua glória em ser humano algum. Sim, tudo vos pertence. Paulo, Apolo, Cefas, o mundo, a vida, a morte, o presente, o futuro, tudo é vosso. Mas vós sois de Cristo e Cristo é de Deus.
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3: Ó Deus, conhece o meu coração. Salmo 139, versos 17 a 24. A mim, como são difíceis os teus projetos. Meu Deus, como é grande a soma deles. Se os conto, são mais numerosos que a areia. E ao despertar, ainda estou contigo. Ah, meu Deus, se matasse o injusto, se os assassinos se apartassem de mim. Eles falam de ti com ironia e em vão se rebelam contra ti. Não odiaria eu aqueles que te odeiam? Não detestaria eu aqueles que se rebelam contra ti? Eu os odeio com ódio implacável. Eu os tenho por meus inimigos. Sonda-me, ó Deus, e conhece o meu coração. Prova-me e conhece os meus sentimentos. Vê se não ando por um caminho fatal e conduze-me pelo caminho eterno. O salmista reflete sobre o mistério da vida, o Deus sempre presente que escapa à compreensão humana. Fazendo essa meditação, o salmista que foi ao templo para ser examinado à noite por Deus, acaba adormecendo. E quando amanhece, é absolvido. Deparando com o mistério de Deus, o salmista suplica por justiça. Ele pede para que os injustos recebam aquilo que lhe desejavam. Sua esperança é que o mistério da vida não seja mais perturbado pelos injustos. Oremos. Que todos se abram ao teu mistério de vida, Senhor. Que as pessoas tenham coragem de enfrentar os próprios problemas, trabalhando-os. Que eu tenha essa coragem. Conhece-me, ó Deus, para que eu possa conhecer-te, e assim eu próprio me conheça e chegue a ti, Senhor da vida. Amém.
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4: Dos corações nasce a paz. Todas as coisas boas da vida nascem em ambiente onde reina calma e harmonia. Não se conhece nada de bom que tenha suas origens plantadas na discórdia e no ódio. Da discórdia só nascem as malquerências e maledicências. Do ódio só podem surgir as inimizades e as guerras. Mas dos corações que convivem com amor e harmonia, não se pode esperar outra coisa senão paz, que é a tranquilidade na ordem. Ela é a felicidade.

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Capítulo 2. Irmãos, quando fui até vós anunciar-vos o mistério de Deus, não recorri à oratória ou ao prestígio da sabedoria, pois entre vós não julguei saber coisa alguma a não ser Jesus Cristo e este crucificado. Aliás, estive junto de vós com fraqueza e receio, e com muito tremor. Também a minha palavra e a minha pregação não se apoiavam na persuasão da sabedoria, mas eram uma demonstração do poder do Espírito, para que a vossa fé se baseasse no poder de Deus e não na sabedoria humana. Entre os irmãos plenamente instruídos, de certo falamos de sabedoria, não porém a sabedoria deste mundo, nem a sabedoria dos poderosos deste mundo, fadados a desaparecerem. Falamos da misteriosa sabedoria de Deus, a sabedoria escondida que desde a eternidade Deus destinou para a nossa glória. Nenhum dos poderosos deste mundo a conheceu, pois, se a tivessem conhecido, não teriam crucificado o Senhor da glória. Mas, como está escrito, o que Deus preparou para os que o amam é algo que os olhos jamais viram, nem os ouvidos ouviram, nem coração algum jamais pressentiu. A nós, Deus revelou esse mistério por meio do Espírito, pois o Espírito sonda tudo, mesmo as profundezas de Deus. Quem dentre as pessoas conhece o que é próprio do ser humano, a não ser o espírito humano que nele está? Assim também, ninguém conhece o que é de Deus, a não ser o Espírito de Deus. Nós não recebemos o Espírito do mundo, mas recebemos o Espírito que vem de Deus, para conhecermos os dons que Deus nos concedeu. Desses dons também falamos, não com palavras ensinadas pela sabedoria humana, mas com palavras ensinadas pelo Espírito, aplicando a realidades espirituais uma linguagem espiritual. O homem não espiritual não aceita o que é do Espírito de Deus, pois isto lhe parece loucura. Ele não é capaz de entendê-lo, porque só pode ser avaliado pelo Espírito. Ao contrário, o homem espiritual julga tudo, mas ele mesmo não é julgado por ninguém. Pois, quem conheceu o pensamento do Senhor de maneira a poder lhe dar conselho? Nós, todavia, temos o pensamento de Cristo.

0: Em nome do Pai, do Filho e do Espírito Santo.
1: Amém.
0: Ó Santa Mãe de Deus e também nossa, nós vos veneramos com o sugestivo título de Nossa Senhora dos Impossíveis, porque sois Mãe de Deus, Virgem e Mãe, Imaculada Conceição. Privilégios que não foram concedidos a nenhuma outra criatura, mas somente a vós. Ó Virgem bendita e bondosa Mãe de Deus, Nossa Mãe, com humildade vos pedimos, socorrei os que passam fome e vivem na miséria. Curai os doentes de corpo e de espírito. Fortalecei os fracos. Consolai os aflitos e pedi pelas vocações sacerdotais e religiosas. Transformai as famílias em santuários vivos de fé e caridade no seio da Igreja. Pedi, Mãe querida, pelo Santo Padre o Papa, pelos bispos e por todas as autoridades civis, militares e eclesiásticas para que governem com justiça e amor. E agora, ó Senhora dos Impossíveis, olhai para nós que fazemos essa novena e alcançai-nos de Jesus, vosso Divino Filho, as graças que agora suplicamos. Neste momento, peça a graça que você precisa. Pai nosso que estás nos céus, santificado seja o vosso nome. Venha a nós o vosso reino, seja feita a vossa vontade, assim na terra como no céu.
1: O pão nosso de cada dia nos dai hoje, perdoai as nossas ofensas, assim como nós perdoamos a quem nos tem ofendido. E não nos deixeis cair em tentação, mas livrai-nos do mal. Amém.
0: Ave Maria, cheia de graça, o Senhor é convosco. Bendita sois vós entre as mulheres, bendito é o fruto do vosso ventre, Jesus.
1: Santa Maria, Mãe de Deus, rogai por nós, pecadores, agora e na hora de nossa morte. Amém.
0: Glória ao Pai, ao Filho e ao Espírito Santo.
1: Como era no princípio, agora e sempre. Amém.
0: Ó Maria, Mãe de Deus,
1: confiamos em vós.
0: Nossa Senhora dos Impossíveis,
1: rogai por nós.
0: O Senhor esteja convosco.
1: Ele está no meio de nós.
0: Desça sobre vós, sobre vossas famílias, a bênção de Deus Todo-Poderoso, rico em amor e misericórdia, Pai, Filho e Espírito Santo.

0: Oi, gente!
1: Oração da noite. Senhor Deus, grande e bom, que vosso nome seja bendito hoje e sempre, de dia e de noite, na cidade e no campo, em nossas famílias e em todos os corações. Cansados pelo trabalho deste dia, voltamos-nos antes de dormir para vós e pedimos-vos a bênção e a paz para uma boa noite. Muito obrigado por tudo que hoje nos aconteceu. Na verdade, nem tudo foi como queríamos, mas tudo, tanto o bem como o mal, tanto as alegrias como as tristezas, as dificuldades, os encontros e as incompreensões, estavam cheios de vossas graças e nos ensinaram a viver. Não queremos reclamar dos outros nem nos queixar de nada. Tudo é graça. Tudo faz parte do grande milagre da vida. Cada pessoa é uma expressão de vossa ternura e qualquer trabalho ajuda a construir a civilização do amor. Se pudéssemos, pedir-vos-íamos mais uma graça antes de dormir. A graça do perdão pelo que fizemos hoje de errado, e vos prometemos ser amanhã mais justos e bons, mais gente e coração. Estendei vossos braços de paz sobre todas as pessoas, sobre as crianças que dormem sem nada pensar, sobre os jovens que dormem sonhando com o amor, sobre os que infelizes já vivem sem sonhos. E abençoai a todos. Protegei os pobres, os sem teto, os doentes, os crucificados. Que amanhã ninguém acorde sem esperança, mas encontremos no sol a imagem de vossa presença e na chuva a expressão de vossa abundância. Que ao fechar agora os olhos só vejamos a vós e encontremos em vós a todas as pessoas amadas. Amém.

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Capítulo 8. A respeito das carnes oferecidas aos ídolos, sabemos que todos nós temos o devido conhecimento. Mas o conhecimento incha, o amor é que constrói. Se alguém pensa que conhece bem alguma coisa, ainda não sabe como se deve conhecer. Mas se alguém ama a Deus, então é conhecido por Ele. Quanto a comer das carnes oferecidas aos ídolos, sabemos que no mundo não existe nenhum ídolo e que não há outro Deus senão o único. E mesmo que houvesse pretensos deuses, quer no céu, quer na terra, e de fato existem muitos deuses e muitos senhores, para nós existe um só Deus, o Pai, do qual vêm todos os seres e para o qual nós existimos. Para nós também existe um só Senhor, Jesus Cristo, pelo qual tudo existe e nós igualmente existimos por Ele. Mas nem todos têm o devido conhecimento. Por exemplo, algumas pessoas acostumadas com o ídolo até o presente comem da carne dos sacrifícios como de algo oferecido ao ídolo. E assim, sua consciência, que é fraca, fica manchada. Uma questão de alimento não nos aproxima de Deus. Se não o comermos, não teremos nada de menos, e se o comermos, não teremos nada a mais. Mas tomai cuidado para que essa vossa liberdade não se torne ocasião de queda para os fracos. Pois se alguém que tem a consciência fraca te enxergar, a ti que tens conhecimento, comendo num templo de ídolo, será que sua consciência não será induzida a comer carne oferecida aos ídolos? E então, por causa do teu conhecimento, perece o fraco, o irmão pelo qual Cristo morreu. Pecando assim contra os irmãos e ferindo a consciência deles, que é fraca, é contra Cristo que pecais. Por isso, se um alimento, a carne, por exemplo, é ocasião de queda para o meu irmão, nunca mais comerei carne, para não fazer cair meu irmão.

Você é filho de Deus. Conheça-se a si mesmo. Quando estiver sozinho, recolhido em seu silêncio interior, indague-se. De onde eu venho? O que eu sou? Para onde eu vou? E lá no mais profundo do seu ser, a voz da sua consciência lhe irá respondendo suavemente. Você é um ato do amor de Deus passando pelo tempo, mas com o dever de voltar para a eternidade. Você provém do Pai que o criou e o animou. Você irá cumprindo a missão que Deus lhe determinou, até quando Ele o requerer junto a si na eternidade. Você é filho de Deus.

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viver cada instante. Você se preocupa muito com o dia de amanhã. Por quê? A quem pertence o seu amanhã? Não é a você, é a Deus, seu Pai e Criador. Preocupe-se muito com este agora da sua vida. É o único que lhe pertence. Viva-o com a dignidade de filho de Deus, de acordo com a sua consciência, em conformidade com tudo aquilo que você aprendeu na sua igreja e no seu lar. Se você tiver a preocupação de viver bem cada instante, isto é, o agora da sua vida, tenha certeza de que o seu futuro haverá de ser o da felicidade que você procura.

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0: abençoe. Potiguares, natalenses.
1: Eu vou pedir e você vai repetir.
0: Daniel Jota.
1: Força, Daniel Jota.
0: Daniel E. Daniel S.
2: U.
0: S. O que formou?
2: Jesus.
0: Eu não vi o que formou.
2: Jesus.
0: Eu não vi o que formou.
2: Jesus.
1: A ele toda a honra, toda a glória e todo o poder. Amém.
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Somos criaturas de Deus, porém somos pecadores. Muitas vezes erramos, muitas vezes caímos, ofendemos a nós mesmos, ofendemos aos irmãos, ofendendo ao próprio Deus. Mas acreditamos na sua misericórdia e por isso mesmo nos reerguemos pedindo perdão.

Oração de agradecimento. Obrigado, Senhor, por mais um dia que me dás, pelo alimento à minha mesa, pela família da qual sou parte, por amar aos meus irmãos, por buscar sempre ser justo, por saber perdoar as ofensas, pela consciência das minhas faltas. Obrigado, Senhor, por crer em Ti, por amar a Tua igreja, pelo bem que pude praticar, pelo mal que eu soube evitar. E porque me deste a fé, me alimentas a esperança e me fazes filho da Tua caridade. Por tudo, enfim, obrigado, Senhor. Padre Nobre.

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morrer para viver a plenitude. Recorde os seus entes queridos. São aqueles que lhe trouxeram a vida, os que lhe deram afeição e se sacrificaram pela sua felicidade. Eles se antecederam a você nos caminhos da eternidade e foram rezar por você junto ao Pai. Lembre-se deles com esse sentimento de saudade que é bem do ser humano, mas, sobretudo, lembre-se deles na suavidade da sua prece, desejando e pedindo ao Deus de bondade que os tenha no calor infinito do seu amor e na claridade da luz eterna.

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Não há nada nessa vida que possa te separar de Deus. O motivo é um só. Ele te ama. E quem ama não abandona, não trai, não esquece. Ainda que o teu coração não sinta, não perceba, Deus cuida de você.

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